0: Segundo o Inmetro, um dos cuidados importantes é observar o selo que indica se o presente corresponde à idade da criança. É preciso observar também se há peças pequenas ou produtos tóxicos na composição.
1: Hoje na apresentação da Voz do Brasil, Luciano Seixas e Mariana Júnior.
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1: Na próxima segunda-feira é dia de Nossa Senhora Aparecida, padroeira do Brasil.
2: E a Polícia Rodoviária Federal já está nas rodovias com operações de fiscalização e orientação aos condutores.
1: Com atenção especial para as estradas do interior de São Paulo, onde acontecem romarias em homenagem à Nossa Senhora Aparecida.
2: E também no estado do Pará, com as celebrações do Círio de Nazaré.
1: Com a movimentação, haverá reforço de policiamento para prevenir acidentes graves e aumento da criminalidade.
3: Todas as rodovias federais do país terão reforço na fiscalização entre 9 e 12 de outubro. E os corredores rodoviários de São Paulo e do Pará ganham atenção especial por causa da grande mobilização em direção ao Santuário Nacional de Aparecida e ao Círio de Nazaré. A Polícia Rodoviária Federal vai ampliar o policiamento nos dois estados com emprego de policiais de diferentes regiões, que vão atuar na fiscalização de trânsito com foco no controle de velocidade e nas condutas que possam aumentar os riscos de acidentes. E a PRF faz recomendações aos romeiros e motoristas, como detalha Natália Guimarães, da Comunicação Social da Polícia Rodoviária Federal.
4: Aos romeiros, a orientação é de usar roupas claras, materiais refletivos, deslocar no sentido contrário da via e mantendo distância dos veículos. Os ciclistas devem utilizar o capacete, se deslocar no fluxo dos veículos e manter distância deles. Aos motoristas, a atenção é redobrada, principalmente em trechos com presença de romeiros e ciclistas, evitando o excesso de velocidade, o uso do celular no volante e, claro, se beber, não dirige.
3: Em São Paulo, uma das novidades da operação será o emprego de drones no apoio ao trabalho. Os equipamentos vão ampliar a capacidade de observação das rodovias e pontos de maior concentração de pedestres e veículos. A operação também vai contar com o apoio de um helicóptero e, em caso de emergência, ligue 191. Reportagem Luciana Colares de Holanda.
2: E o Santuário Nacional de Aparecida, no interior de São Paulo, se prepara para receber uma multidão de devotos na próxima segunda-feira, dia dedicado à padroeira do Brasil.
1: De acordo com o Ministério do Turismo, mais de 500 mil fiéis são esperados para as celebrações e o feriado prolongado deve movimentar cerca de 3.590 milhões de reais na economia da região.
2: Neste ano, a rota de peregrinação Caminho da Fé, que termina no Santuário de Aparecida, passa a ser reconhecida por lei como Rota Turística Nacional, com o objetivo de estimular o turismo religioso, cultural e rural.
1: Para quem vai à região, a recomendação é redobrar a atenção nas estradas, que recebem grande número de romeiros a pé e de bicicleta.
2: Centenas de estudantes e pesquisadores tiveram seus trabalhos interrompidos pelo incêndio que atingiu laboratórios da Universidade Federal de Pernambuco na noite da última quarta-feira.
1: A Polícia Federal instaurou um inquérito e iniciou a perícia para apurar o caso.
2: Por conta do episódio, a CAPES, Coordenação de Aperfeiçoamento de Pessoal de Nível Superior, anunciou a prorrogação de bolsas e apoio para a retomada das pesquisas em outras instituições.
1: No local será erguida uma nova estrutura com 7 mil metros quadrados e recomposição total dos laboratórios.
5: A nova estrutura que será erguida na Universidade Federal de Pernambuco terá cerca de 7 mil metros quadrados, mais que o dobro da área do prédio atingido pelo incêndio. A previsão é que a obra comece após a conclusão da perícia e das investigações sobre o ocorrido. Também será feita a recomposição dos equipamentos dos laboratórios atingidos. O ministro da Educação, Leonardo Barchini, esteve na universidade para acompanhar de perto a situação.
6: A minha vinda aqui, primeiro, para prestar solidariedade aqui à comunidade acadêmica da universidade, em especial aos professores, aos cientistas, aos estudantes que faziam suas pesquisas aqui no prédio, e tudo aquilo que for necessário nós faremos para que os prejuízos sejam os mínimos. possíveis, principalmente prejuízo na pesquisa e principalmente no bem-estar dos estudantes.
5: No local atingido funcionavam laboratórios de diferentes áreas, como fármacos, genética e inovação terapêutica. Nesses espaços, estavam em andamento pelo menos 200 trabalhos acadêmicos. A CAPES anunciou que, com o incêndio, as bolsas de pesquisadores serão prorrogadas pelo tempo necessário à continuidade dos trabalhos. Estudantes de doutorado e mestrado poderão dar andamento às pesquisas em instituições estrangeiras e nacionais em parceria com a UFPE. A Polícia Federal está investigando as causas do incêndio. Foi instaurado inquérito e iniciados os trabalhos de investigação e perícia. Por enquanto, o trabalho é feito com a ajuda de robôs e drones, já que as condições do prédio ainda não permitem a entrada dos peritos. A ideia é identificar a origem do fogo e reconstruir a dinâmica do incêndio. Reportagem Graziela Mendonça.
2: Abastecer o carro deve ficar mais barato a partir desse mês.
1: O governo federal zerou os impostos sobre a gasolina por 30 dias e ampliou os subsídios ao etanol e ao diesel importado.
2: As medidas buscam conter a alta dos combustíveis gerada pela crise internacional do petróleo, em razão dos conflitos no Oriente Médio.
1: Além dos subsídios, postos e distribuidoras passam por fiscalização reforçada para garantir que a redução chegue ao consumidor sem abusos.
7: Com a decisão, fica zerada por 30 dias a cobrança dos impostos PIS, COFINS e CID sobre a importação e a comercialização de gasolina. Esse período pode ser prorrogado. No caso da gasolina, o desconto será de 89 centavos por litro. Também foi prorrogada a desoneração do etanol hidratado, de 19 centavos por litro. Além disso, foi anunciada uma subvenção extra aos importadores de óleo diesel. Agora, eles passam a receber R$ 1,40 por litro a mais, além dos R$ 2,12 que já estavam em vigor. O montante, que deixará de ser arrecadado, será compensado com receitas extraordinárias do petróleo da União. O ministro do Planejamento e Orçamento, Bruno Moretti, explica os impactos das medidas.
8: Isso vai trazer ainda mais tranquilidade para a garantia de abastecimento interno, para a nossa oferta e de estabilidade de preço. O custo, repito, dessa subvenção vai no valor de 1,6 bilhão por esse período de 30 dias.
7: Também foi apresentado um balanço da Operação Carga Pesada, que fiscalizou os preços praticados nos postos de combustíveis. Na primeira fase da operação, foram fiscalizados 11.140 postos e 463 distribuidoras. Já na segunda fase, foram realizadas 676 ações. O secretário nacional de consumidor do Ministério da Justiça e Segurança Pública, Ricardo Morishita, afirmou que o trabalho de combate às práticas abusivas continuará.
9: Foram realizadas 271 medidas nessas duas semanas e meia pela Senacom, sendo compreendidas 142 notificações, que é o acompanhamento e monitoramento de preço documentado, mas também 129 processos administrativos sancionatórios, onde há uma acusação formal sobre a elevação dessa margem de preço. Essas medidas vão continuar, elas são de natureza permanente e a gente espera cada vez mais encontrar uma normalidade ou pelo menos uma adequação.
7: As ações buscam conter a alta dos preços dos combustíveis provocada pelo conflito no Oriente Médio. O preço do petróleo passou de US$ 100 por barril, mais de 40% acima do valor registrado antes da guerra. Colocução de Thaís de Araújo, reportagem Márcia Fernandes.
2: Pois é, e abastecer o veículo com etanol ou diesel no Brasil vai além da escolha na bomba. Movimenta uma ampla cadeia produtiva, gera empregos e tem impacto na renda no país.
1: Com mudanças recentes no percentual de biocombustíveis misturados à gasolina, os motoristas também exercem papel fundamental na fiscalização, podendo denunciar irregularidades.
2: Confira na reportagem de Luana Karen.
10: Os carros ainda eram raros nas ruas quando o etanol começou a ser pesquisado no Brasil. Era a década de 1920 e a ideia era reduzir a dependência do petróleo que vinha do estrangeiro. Mas foi na década de 1970, com o encarecimento dos combustíveis fósseis após sucessivas crises, que surgiu no Brasil o Programa Nacional do Álcool, o Proálcool. Como explica o professor de Química da Universidade de Brasília, Bahia, Paulo Anselmo Soares.
11: Na década de 70, quando tem aquelas crises do petróleo, e aí a gente tem várias iniciativas, uma delas é o etanol, mas a gente teve outros também, como o carvão vegetal, também teve a iniciativa do óleo e o biodiesel para substituir o diesel de petróleo.
10: Atualmente, o Brasil produz etanol anidro, que é misturado a gasolina, e etanol hidratado, disponível diretamente nos postos de combustível. Desde 1º de agosto, a mistura de etanol anidro à gasolina passou de 30% para 32%. Já o biodiesel está disponível apenas na mistura com o diesel. Em cada litro de diesel, está autorizada a adição de 15% de biodiesel. O professor Paulo Soares, da UNB, explica que a maior parte da matéria-prima para a produção do biodiesel vem da soja.
11: 70, 75% que vem da soja. Aí temos mais um pouquinho aí que vem de outras commodities agrícolas, como, por exemplo, o caroço de algodão. Mas a gente também tem o processamento aí de um monte de resíduos do frigorífico.
10: A diretora do Departamento de Biocombustíveis do Ministério de Minas e Energia, Lorena Mendes de Souza, destaca que o uso de biocombustíveis reduz impactos ambientais e movimenta toda uma indústria nacional criada em torno das produções de etanol e biodiesel.
12: Porque eles são uma das principais ferramentas que a gente tem para reduzir emissões de gás de efeito estufa. Mas, na verdade, eles acabam fazendo muito mais do que isso. Fortalecem a segurança energética, a segurança do abastecimento, acaba gerando emprego, renda, desenvolvimento em todas as regiões do país.
10: No Brasil, a Agência Nacional do Petróleo, Gás Natural e Biocombustíveis, ANP, é o órgão responsável por definir as especificações dos combustíveis e também por fiscalizar a qualidade de toda a cadeia de abastecimento. O consumidor também pode contribuir para a identificação de possíveis irregularidades, fazendo denúncias no telefone da ANP, o 0800-970-0267. Reportagem Luana Karen.
1: Pescadores artesanais de todo o país. Foi ampliado o prazo para solicitar o seguro defeso.
2: Agora, os trabalhadores podem fazer o pedido entre 30 dias, pedido 30 dias antes e até 90 dias depois do início do período de restrição da pesca. A mudança busca facilitar o acesso e garantir o benefício a quem tem direito.
1: O período é marcado pela pausa temporária na pesca para proteger a reprodução dos animais.
2: Além do novo prazo, o INSS confirmou o pagamento do quarto lote do seguro defeso para mais de 21 mil pescadores.
1: Os depósitos acontecem entre os dias 13 e 17 de outubro. Para consultar a data exata da liberação, o trabalhador deve acessar o aplicativo da carteira de trabalho digital.
2: Se preferir, a consulta também pode ser feita pelo telefone pela central Alô Trabalho, no número 158.
1: Trabalha por conta própria, encontra no acesso a novos clientes a oportunidade de aumentar a renda dos pequenos negócios.
2: E na Semana do Empreendedor, uma ferramenta gratuita conecta prestadores de serviço a demandas de órgãos públicos. É a plataforma Contrata Mais Brasil.
1: E ainda tem a possibilidade de crédito e renegociação de dívidas para pequenos empresários. Confira na reportagem.
13: Quem trabalha por conta própria sabe. Encontrar um novo cliente pode fazer diferença no fim do mês. Assim foi com Gutenberg, que presta serviços gerais em Pernambuco e conseguiu uma oportunidade de trabalho em um posto de saúde no Recife. A contratação aconteceu por meio do Contrata Mais Brasil, plataforma que aproxima pequenos negócios de órgãos públicos e envia ao empreendedor, pelo WhatsApp, avisos sobre oportunidades de contratação de acordo com a atividade e o município.
14: Eu identifiquei uma demanda que eu poderia realizar o serviço. Contactei o gerente, realizei a visita técnica. No outro dia já fui contratado, que foi para troca de película fumê, para colocar nas janelas do posto de saúde. Emiti a nota fiscal e o gerente já realizou o pagamento no Pix.
13: Desde o ano passado, o Contrata Mais Brasil registrou 68 milhões de reais em contratos firmados. Atualmente, há 602 oportunidades disponíveis para prestação de serviços. Nesta Semana do Empreendedor, marcada pelo pelo Dia do Empreendedor, no último dia 5, a experiência de Gutenberg mostra como o acesso a oportunidades pode abrir caminho para quem já está pronto para trabalhar. Mas quem trabalha por conta própria também precisa de apoio para organizar o negócio. Sobre esses serviços, fala o ministro do Empreendedorismo, da Microempresa e da Empresa de Pequeno Porte, Paulo Henrique Pereira.
15: Quando um pequeno negócio consegue chegar a um novo cliente, isso pode representar mais renda, mais trabalho e uma oportunidade de crescimento. E hoje, já existem ferramentas disponíveis para ampliar essas possibilidades e também facilitar o acesso a crédito e outros serviços importantes para quem empreende.
13: Entre essas opções estão o Procred 360, linha de crédito para MEIs e microempresas, e o Desenrola MEI, voltado à renegociação de dívidas. Para conhecer essas e outras opções, basta acessar o portal do empreendedor no endereço gov.br/empreendedor. Reportagem Andressa Conde.
2: Segunda-feira é Dia das Crianças e quem vai comprar os presentes nesse final de semana precisa ficar atento com a qualidade dos brinquedos.
1: Desde setembro, o Inmetro tem realizado operações de fiscalização em todos os estados para averiguar se os produtos atendem aos requisitos técnicos e de segurança antes de chegar ao consumidor, inclusive nas vendas pela internet.
2: Confira os cuidados que você deve ter na hora das compras, na reportagem de Márcia Fernandes.
16: Na hora de escolher o brinquedo ideal para o Dia das Crianças, tem gente que leva em conta se o objeto vai ser divertido, se vai agradar o presenteado. Mas é preciso ter atenção na escolha. Segundo o Inmetro, um dos cuidados importantes é observar o selo que indica se o presente corresponde à idade da criança. É preciso observar também se há peças pequenas ou produtos tóxicos na composição. Valnei Cunha é chefe da divisão de fiscalização do Inmetro. Ele explica que uma das principais medidas que devem ser tomadas é verificar se ele possui o selo de identificação da conformidade do Inmetro.
17: Quando um produto, ele é certificado pelo Inmetro, ele obrigatoriamente vai passar por vários ensaios, vários testes, para que possa caracterizar a segurança do uso desse produto.
16: O Inmetro destaca que é preciso ter cuidado também com os chamados squishes e slimes, brinquedos macios que muitas vezes imitam alimentos e possuem texturas atraentes. Diferente do que muitas vezes é divulgado nas redes sociais, esses materiais não podem ser aquecidos no micro-ondas, forno ou outras fontes de calor. Vale também a regra que deve ser seguida na escolha de qualquer brinquedo: observar a procedência, a faixa etária e as informações de segurança, como o selo. É o que aponta Valnei Cunha do Inmetro.
17: Quando você tem um brinquedo, ele apresenta o selo do Inmetro, o Inmetro está atestando que ele passou por vários ensaios para mostrar a qualidade e a segurança no uso daquele produto.
16: Outra dica importante é comprar sempre no mercado formal, evitando camelôs e feiras, um cuidado que o aposentado Antônio Elcio faz questão de tomar.
18: Eu compro sempre na loja, que é mais seguro, né? A gente vê selo de Inmetro, vê tudo, né?
16: Daniel Carnaúba é diretor do Departamento de Proteção e Defesa do Consumidor. Ele destaca que o consumidor pode procurar órgãos competentes no caso de comprar um produto falsificado.
19: Primeiro, fazer uma reclamação direta para a loja ou para o site aonde ele adquiriu. É importante também que o consumidor reporte esse caso para os órgãos de defesa do consumidor, fazer uma denúncia para os PROCONs.
16: Empresas e estabelecimentos que comercializam produtos não regulamentados estão sujeitos a penalidades. Se o consumidor identificar um brinquedo falsificado ou sem o selo do Inmetro à venda, pode comunicar o caso à ouvidoria do Inmetro pelo telefone 0800 285 1818. Reportagem Márcia Fernandes.
1: Voz pelo Brasil. Imagine fazer uma viagem e ao invés de se hospedar em um quarto, você vai ficar numa cabine. Os corredores ganham outro nome, são decks. E pelas janelas do hotel flutuante, uma cidade diferente da costa brasileira no horizonte.
2: É chegada a temporada de cruzeiros, que vai de outubro a abril do ano que vem.
1: Os navios podem chegar a receber mais de 6 mil passageiros em uma só viagem.
2: A previsão dessa temporada é de mais de 830 mil leitos com diferentes roteiros.
1: E quem já viveu a experiência garante. Além da estrutura de lazer a bordo, viajar de cruzeiro é a oportunidade de conhecer vários destinos sem precisar desfazer as malas a cada parada.
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21: Mais de 7 mil quilômetros do território brasileiro são banhados pelo mar, formando praias paradisíacas e paisagens de tirar o fôlego. E já que estamos falando de mar, que tal viajar por ele? O mês de outubro abre oficialmente a temporada de cruzeiros no Brasil. Até abril, estão previstos 8 navios que vão oferecer 187 roteiros e 675 escalas. Os dados do Ministério do Turismo mostram um aumento de 24% em relação à temporada anterior. Viajar por diferentes destinos sem trocar de hotel, carregar malas ou abrir mão do lazer. Essa opção tem atraído cada vez mais gente e de todas as idades. É o que conta o Daniel Marrocos, especialista no segmento.
0: O melhor custo-benefício dentro de uma viagem, você já inclui a alimentação, hospedagem, deslocamento, todo entretenimento. Então, dentro de um pagamento só, a gente consegue englobar todos os serviços. Acaba sendo muito prático e econômico.
21: Há quem avalie o cruzeiro como um resort flutuante. A bordo, os passageiros encontram piscinas, restaurantes, além de shows e festas. E uma viagem de cruzeiro também pode ter um significado especial. Para além do turismo, a experiência pode realizar um sonho. O Raimundo Feitosa embarcou no cruzeiro temático do cantor Roberto Carlos. Fã do músico, ele já repetiu a viagem, mas na segunda vez fez uma surpresa para a esposa.
4: Achei que ia vir de navio, ela olhou para minha cara assim e disse: o que nós vamos fazer aqui? Eu disse: te acorda, mulher, nós estamos no navio de novo. Ela disse: eu não acredito. Aí foi uma emoção, tipo assim, resumindo, principalmente quem nasceu aqui no Aço Interior e tal, poxa, passar 5 dias no cruzeiro do Roberto Carlos é como se estivesse no paraíso, como se estivesse no céu, né?
22: Eu te amo.
21: Além da estrutura de lazer, a possibilidade de conhecer várias cidades durante uma mesma viagem também atrai passageiros. O navio segue o roteiro previsto, enquanto os viajantes podem desembarcar para conhecer os destinos e retornar à mesma cabine no fim do passeio. A Lilian Feitosa também é fã desse tipo de turismo. Ela gosta do conforto de não precisar desfazer as malas cada vez que o navio atraca em uma nova cidade.
23: As paisagens são lindas, né? A gente pode conhecer vários locais sem você ter necessariamente que se hospedar naquele local. Você pode passar o dia, muitas vezes até 2 dias. Então é muito bom, é muito bacana. Eu acho assim, eu sou uma entusiasta de cruzeiros.
21: E para quem pensa em embarcar, a dica é comparar os roteiros, verificar quais serviços estão incluídos no pacote e calcular os gastos extras, como bebidas, excursões e outras atividades cobradas à parte. Assim, dá para escolher a viagem que combina com o orçamento e aproveitar a experiência de conhecer novos destinos sem precisar trocar de hotel a cada parada e curtir muito a vista do nosso delicioso litoral brasileiro. Eu sou a Raquel Mariano e até a próxima viagem.
2: Alto mar, nós vamos direto para as serras de Minas Gerais.
1: A gente celebra o Dia do Patrimônio Cultural e Material, instituído pela Unesco para falar de uma iguaria que está na mesa de muitos brasileiros, o queijo Minas.
2: Então, prepare o paladar e acompanhe a Voz pelo Brasil.
1: As notícias do governo federal.
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2: Fique agora com as notícias do Poder Judiciário e do Congresso Nacional. Boa noite.
1: Lembrando que segunda-feira, feriado nacional, não tem a Voz do Brasil. A gente volta na terça-feira. Boa noite, bom feriado.
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26: Presidente do STF, do CNJ, defende fortalecimento da magistratura e preservação das garantias constitucionais.
27: STJ define critérios para penhora de salário por dívidas não alimentares.
26: Parceria entre TSE e MEC vai levar educação política para as escolas brasileiras.
27: Boa noite, eu sou Marcela Luiz.
26: E eu sou Walter Lima.
27: O presidente do Supremo Tribunal Federal e do Conselho Nacional de Justiça, ministro Edson Fachin, participou nesta sexta-feira do encerramento da 22ª reunião do Conselho Nacional de Presidentes de Tribunais de Justiça, CONSEPRE. O evento ocorreu no Tribunal de Justiça do Paraná, em Curitiba.
26: Na ocasião, o ministro Fachin afirmou que a modernização do judiciário deve conciliar eficiência, independência judicial e respeito à Constituição. O ministro defendeu o fortalecimento da magistratura e a preservação das garantias constitucionais.
3: Valorizar a magistratura com transparência e sob regras bem informadas não se trata de defender corporações, trata-se sim de defender a qualidade da jurisdição que é cidadã e que o cidadão recebe.
27: Fachin destacou várias medidas adotadas para fortalecer o sistema de justiça, como o grupo de trabalho coordenado pelo desembargador Francisco de Oliveira Neto, para analisar propostas legislativas relacionadas à remuneração da magistratura.
26: O presidente do STF do CNJ também ressaltou o projeto de modernização do sistema de justiça, conduzido pelo Centro de Estudos Constitucionais do Supremo. A iniciativa reúne contribuições de 87 instituições para a formulação de propostas de aprimoramento do judiciário.
27: STJ decide que, em casos excepcionais, salários e outras verbas remuneratórias podem ser penhorados para pagar dívidas não alimentares, independentemente do valor recebido pelo devedor.
26: O entendimento foi firmado em recurso repetitivo. Fátima Uchoa.
5: A tese definida servirá para orientar juízes e tribunais de todo o país na análise de casos com a mesma questão jurídica. Ainda segundo o STJ, a penhora só será permitida quando frustrados outros meios de cobrança e, mesmo assim, deve sempre preservar o mínimo necessário para o sustento do devedor e da família dele. O relator ministro Raul Araújo afirmou que a obrigação de provar o comprometimento do sustento digno é do próprio devedor, que detém maior possibilidade de apresentar em juízo informações sobre despesas essenciais como moradia, alimentação, educação e saúde.
27: O Tribunal Superior Eleitoral e o Ministério da Educação fecharam uma parceria para levar educação política e o direito da cidadania às escolas.
26: O assunto passou a ser obrigatório na educação básica depois de uma mudança na Lei de Diretrizes e Bases da Educação Nacional, aprovada em julho. Vitor Struck.
6: O presidente do TSE, ministro Cássio Nunes Marques, e o ministro da Educação, Leonardo Barchini, firmaram um compromisso de parceria para levar a educação política e o direito da cidadania às escolas de todo o Brasil. Os dois órgãos irão definir como esses conteúdos vão ser trabalhados. Temas como a história do voto e como as eleições acontecem devem entrar em discussão. O TSE vai fornecer material didático e indicar especialistas para apoiar professores e estudantes.
27: O Brasil tem 1.650.000 crianças e adolescentes em situação de trabalho infantil.
26: A Justiça do Trabalho está atenta e atua para combater esse tipo de exploração. Simone Moura.
7: A lei proíbe o trabalho antes dos 16 anos, exceto como aprendiz a partir dos 14. Os últimos dados do IBGE apontam mais de 500.000 de crianças e adolescentes nas piores formas de trabalho infantil, como as que oferecem riscos à saúde e ao desenvolvimento. Por isso, o TST e o Conselho Superior da Justiça do Trabalho reforçam a prevenção e o combate ao trabalho infantil em todo o país.
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27: Uma boa noite
26: e um bom fim de semana.
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8: Está no ar
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8: Eu sou Paula Groba.
9: E eu sou Humberto Pinheiro.
8: E estes são os destaques de hoje do Jornal do Senado, que começa agora.
9: Votação em segundo turno da PEC sobre fim da escala 6x1 pode ter calendário acelerado.
8: Senado fica sem representantes da Constituinte pela primeira vez desde 1988.
9: Senadores discutem se suspensão de salário de agente público afastado por violência contra a mulher é constitucional.
8: Boa noite.
9: Boa noite.
8: O fim da escala 6x1, que pode garantir mais dias de descanso aos trabalhadores, avança no Senado.
9: Os senadores realizaram a terceira sessão de discussão da proposta em primeiro turno. E o calendário de votação em segundo turno pode ser acelerado. Repórter Pedro Pincer.
10: As duas últimas sessões devem ocorrer na próxima semana, quando também é esperada a votação em primeiro turno. A votação em segundo turno depende da aprovação de um requerimento de calendário especial, mais curto, que está sendo elaborado pela liderança do governo no Senado. O documento está em fase final de coleta de assinaturas e deverá ser apresentado na próxima semana. A líder do governo, Tereza Leitão, do PT de Pernambuco, acertou com o presidente da Casa, Davi Alcolumbre, que vai encaminhar o pedido. Ele disse que vai enviar o requerimento para votação no plenário logo que o receber. Se aprovado, o calendário especial poderá permitir a votação da PEC em dois turnos na mesma semana. Para o senador Paulo Paim, do PT do Rio Grande do Sul, o Senado deveria aprovar o texto por unanimidade. Segundo ele, nenhum parlamentar deveria querer ter no currículo um voto contra a redução da jornada.
11: Não podemos aceitar que alguém passe a vida inteira trabalhando 6 dias e descansando 1 dia. Chegou a hora da mudança. Não podemos aceitar jornadas que afastem pais, mães, filhos, netos e bisnetos. Não podemos aceitar que o trabalhador chegue à aposentadoria doente, cansado, sem forças para aproveitar a vida.
10: Uma PEC precisa ter ao menos 3/5 dos votos favoráveis nas duas votações, o que representa o apoio de pelo menos 49 senadores.
8: A senadora Zenaide Maia, do PSD do Rio Grande do Norte, também se manifestou a favor da redução da jornada de trabalho, que, segundo ela, é especialmente importante para as mães solo. De acordo com a parlamentar, essas mulheres precisam conciliar o trabalho, a educação dos filhos e a responsabilidade pelo sustento da família.
9: Ao citar que algumas empresas já adotam voluntariamente a jornada de 40 horas semanais, Zenaide Maia ressaltou que o fim da escala 6x1 também pode estimular o consumo, pois trabalhadores com mais tempo disponível teriam melhores condições de participar da economia.
12: Nós temos no Brasil 10.300.000 mulheres que são mães solo, ou seja, cuida dos seus filhos sozinhas. Essa mulher só tem o domingo para olhar seus filhos, para fazer sua feira. Adoece qualquer ser humano normal, mentalmente, exaustivamente.
8: Na mesma linha, a senadora Leane Lemos, do PSB do Distrito Federal, afirmou que 57% das pessoas que seriam beneficiadas pela redução da jornada de trabalho são mulheres, que também enfrentam jornadas de trabalho doméstico e de cuidados com a família. De acordo com a parlamentar, desde 1935, a Organização Internacional do Trabalho fala em 40 horas como a carga ideal a ser alcançada por todos os países. Segundo ela, atualmente 50% dos países já adotam essa carga horária semanal.
9: Para Leane Lemos, a redução da jornada não significa necessariamente queda de produtividade e acrescentou ainda que há uma tendência mundial de buscar maior equilíbrio entre a vida profissional e a pessoal. Na avaliação da senadora, o fim da escala 6x1 pode beneficiar principalmente trabalhadores de menor escolaridade e em situação de maior vulnerabilidade.
14: Os mais afetados são aqueles que têm menor escolaridade, maior vulnerabilidade, analfabetos e pessoas com ensino fundamental incompleto. 91% das pessoas trabalham mais do que 40 horas semanais nessas condições.
8: Um projeto em análise no Senado prevê a suspensão da remuneração de agente público afastado por violência contra a mulher.
9: O texto está pronto para votação na Comissão de Direitos Humanos, mas o relator considera que a medida pode ser inconstitucional. A reportagem é de Luísa Mello.
13: A proposta do senador Nelsinho Trade, do PSD do Mato Grosso do Sul, inclui a suspensão de salário de agente público enquanto estiver afastado por violência doméstica contra a mulher. O texto muda a Lei Maria da Penha com o objetivo de ampliar a proteção de mulheres vítimas de violência. A senadora Damaris Alves, do Republicanos do Distrito Federal, disse em plenário que é preciso revisar as políticas públicas de proteção feminina.
15: Nós temos mecanismo de defesa, proteção, e nós não estamos dando conta. O que está acontecendo? Nós vamos ter que parar tudo e a gente vai ter que rever a violência contra a mulher no Brasil.
13: A proposta está pronta para votação na Comissão de Direitos Humanos. O relator, sargento Reginauro, do PSDB do Ceará, apresentou em setembro um parecer pela rejeição porque a considera inconstitucional. Segundo ele, seria uma espécie de punição antes da sentença definitiva.
8: A geração de parlamentares que ajudou a escrever a Constituição Brasileira de 1988 não terá mais representantes no Senado a partir de 2027.
9: A mudança marca uma transição histórica na Casa, que pela primeira vez desde a promulgação da Carta, não contará com nenhum constituinte entre seus integrantes. Repórter Rodrigo Rezende.
16: Depois de quase 40 anos da promulgação da Constituição Cidadã, em 1988, pela primeira vez em 2027, o Senado não terá entre seus integrantes pelo menos um representante que participou da Assembleia Constituinte na década de 80. O senador Renan Calheiros, do MDB de Alagoas, era um dos integrantes daquele colegiado, mas perdeu a eleição para Arthur Lira, do PP, e Marina JHC, do PSDB. Outro constituinte que deixa o Congresso a partir de 2027 é o senador Paulo Paim, do PT do Rio Grande do Sul. Ele não disputou as eleições de 2026. Paim destaca que a constituinte foi um dos marcos de sua carreira política.
17: Por decisão de um Congresso de Trabalhadores, liguei deputado federal constituinte. Escolhi um para ser deputado federal constituinte. Eu fui eleito pelo Rio Grande do Sul. Depois de 40 anos, deixarei o Congresso.
16: No caso da Câmara dos Deputados, apenas um representante da Constituinte de 1988 conseguiu mandato a partir de 2027. É o deputado federal Sérgio Brito, do PSD da Bahia.
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8: Quem não votou no primeiro turno e ainda não justificou tem até o dia 3 de dezembro para regularizar a situação. O pedido pode ser feito pelo aplicativo e-título, pelo autoatendimento eleitoral, na internet ou presencialmente em qualquer cartório eleitoral. É necessário apresentar documento que comprove o motivo da ausência.
9: Quem não justificar ou não pagar a multa fica com o título irregular e pode ter restrições, como a impossibilidade de obter passaporte, tomar posse em concurso público e renovar matrícula em instituição pública de ensino. A multa é de R$3,51 por turno não votado. Quem não votar no segundo turno terá até 8 de janeiro de 2027 para justificar a ausência. Edição de Paula Groba e trabalhos técnicos de Eliseu Caires, o Jornal do Senado fica por aqui. Acompanhe agora as notícias do Tribunal de Contas da União e da Câmara dos Deputados. Boa noite.
8: Uma boa noite e um bom fim de semana.
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1: Plenário pode criar assentamentos agrícolas nas periferias das cidades.
2: Outubro Rosa alerta sobre prevenção e tratamento do câncer de mama.
4: Comissão aprova pena maior para feminicídio em situações específicas.
20: Boa noite. A Comissão de Constituição e Justiça aprovou o aumento da punição para feminicídio em determinadas situações. O objetivo é modernizar a legislação para não dar chance de o criminoso receber uma pena mais leve. Quem tem os detalhes é a repórter Paula Bittar.
21: A Comissão de Constituição e Justiça da Câmara aprovou uma proposta que prevê o aumento de pena para o crime de feminicídio em determinadas situações. O feminicídio é o assassinato de mulheres no contexto de violência doméstica ou por discriminação por elas serem mulheres. A versão aprovada pela CCJ foi um texto apresentado pela relatora, deputada Laura Carneiro, do PSD do Rio de Janeiro. O original da deputada Érica Hilton, do PSOL de São Paulo, torna mais rigorosa a punição para quem agredir mulheres com o objetivo de causar lesões, mutilações ou traumas em áreas como rosto, pescoço, cabeça, seios e genitália. Mas Laura Carneiro argumentou que o Código Penal já prevê como circunstâncias agravantes o motivo fútil ou torpe, o emprego de tortura ou outro meio cruel e a prática de violência contra a mulher. Isso já abrangeria o objetivo do projeto, segundo ela. O texto apresentado por Carneiro, segundo a relatora, busca modernizar a legislação, fazendo com que o feminicídio passe a ter total consonância com o crime de homicídio de mesma natureza, não deixando nenhuma brecha legal que possa resultar numa punição mais leve ao criminoso.
22: Boa parte dessas situações cruéis e covardes já encontram amparo e punição severa nas agravantes gerais, nas qualificadoras do nosso Código Penal, na Lei Maria da Penha. Ou seja, o sistema jurídico já reprova duramente essa violência. Então, nós adequamos nosso relatório, mudamos um pouquinho o texto da deputada Érica Hilton para dar um recado social ainda mais firme. É o Estado endurecendo a lei para dizer que a vida, a integridade, a dignidade das mulheres brasileiras não serão toleradas se forem violadas dessa maneira.
21: De acordo com o texto aprovado, a pena para o crime de feminicídio, que atualmente é de reclusão de 20 a 40 anos, será aumentada em um terço se o crime for cometido por motivo torpe ou fútil nas dependências de instituição de ensino ou por integrante de organização criminosa ultraviolenta, grupo paramilitar ou milícia privada. Hoje, o Código Penal já prevê esse aumento quando o feminicídio for cometido em outros casos, como durante a gestação, nos 3 meses posteriores ao parto, se a vítima é a mãe ou a responsável por criança, adolescente ou pessoa com deficiência de qualquer idade, contra pessoa menor de 14 anos ou maior de 60 anos, ou em descumprimento das medidas protetivas de urgência previstas na Lei Maria da Penha, entre outros. A proposta que aumenta a pena para o crime de feminicídio em determinadas situações ainda depende de análise pelo plenário. Da Rádio Câmara de Brasília, Paula Bittar.
23: Projeto de Fausto Pinato, do União de São Paulo, cria o programa Mulher Segura para prevenir o feminicídio por meio de um sistema de alerta precoce e sigiloso. Pelo texto, familiares, vizinhos ou serviços de saúde poderão informar sinais de risco e violência doméstica antes mesmo do registro de boletim de ocorrência.
20: De acordo com Fausto Pinato, a aproximação será feita de forma discreta em locais que a vítima já frequenta, como postos de saúde ou escolas dos filhos. Ele reforça que a medida busca agir antes da tragédia, oferecendo proteção, suporte psicológico e ações de autonomia financeira para as mulheres.
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0: Gilvanda, federal do PL do Espírito Santo, apresentou o projeto que aumenta as penas para o crime de estupro de vulnerável. O texto também prevê castração química como condição para benefícios na execução penal, mediante avaliação médica e decisão judicial.
1: O projeto de Gilvanda federal também estabelece o uso de tornozeleira eletrônica por no mínimo 5 anos após a soltura de condenados por crimes sexuais. Para ele, a medida reforça a segurança de crianças e adolescentes, mantendo o devido processo legal.
0: Projeto de Pinheirinho, do PP de Minas Gerais, torna obrigatória a realização de campanhas educativas permanentes nas escolas públicas e privadas sobre a prevenção da violência contra crianças e adolescentes. O deputado propõe foco especial no mês do Maio Laranja, com orientações para cada faixa etária.

0: Compartilhamento de informações entre os órgãos de segurança das três esferas de poder.
1: Jadiel Alencar, do Republicanos do Piauí, apresentou o projeto que obriga provedores de serviços digitais a comunicar às autoridades situações que indiquem risco concreto e grave à vida ou à integridade física. A medida alcança também informações de sistemas de inteligência artificial.
0: Segundo Jadiel Alencar, a proposta determina que situações de risco identificadas pelas plataformas sejam analisadas por uma pessoa antes da comunicação às autoridades. Ele aponta que o objetivo é prevenir ameaças, mas sem permitir vigilância generalizada ou decisões baseadas apenas em sistemas automatizados.
2: Transportes.
1: A Comissão de Viação e Transportes aprovou a remarcação gratuita de exames e aulas para tirar a carteira de motorista. A repórter Raquel Queui nos conta como deve funcionar.
3: No processo de tirar a carteira de motorista, as aulas práticas e os exames são presenciais. Quando o aluno fica doente, é possível justificar, mas é necessário pagar a taxa para refazer o exame. Por situações como essa, a Comissão de Viação e Transportes aprovou o projeto de lei da deputada Benedita da Silva, do PT do Rio de Janeiro, que busca gratuidade para remarcar exames e aulas desde que o aluno apresente a justificativa médica em até 5 dias úteis. O objetivo é garantir o direito dos alunos que precisarem se ausentar por motivos médicos. O projeto foi aprovado com alterações feitas pelo deputado Beto Preto, do PSD do Paraná, que afirma a necessidade dos exames e aulas gratuitas.
4: Há uma completa pertinência daqueles alunos que, eventualmente, nos cursos de formação de condutor, eventualmente, fiquem doentes ou não possam comparecer, que eles, de alguma forma, possam ressarcir essas aulas sem a necessidade de pagamento de novos volumes financeiros.
3: As regras para habilitação mudaram em 2026. Atualmente, as aulas teóricas são obrigatórias, mesmo que o curso teórico possa ser feito online. Já as aulas práticas e os exames são feitos de forma presencial, como de aptidão física e mental, a avaliação psicológica, o exame teórico e o prático. Agora, o projeto será analisado pela Comissão de Constituição e Justiça e, caso aprovado, será encaminhado ao Senado. Da Rádio Câmara de Brasília, Raquel Queui.
2: Consumidor.
0: Áureo Ribeiro, do Solidariedade do Rio de Janeiro, defende a criação do rótulo digital acessível em embalagens de produtos de consumo contínuo. Segundo o deputado, a ideia é incluir um QR Code nas embalagens para direcionar o consumidor a uma página com a íntegra das informações do rótulo.
1: Áureo Ribeiro acrescenta que a ferramenta permite o uso de recursos como leitura por voz e ajuste de fonte e contraste no celular, o que, segundo ele, beneficia idosos e pessoas com deficiência visual. Para o deputado, a novidade garante autonomia nas compras.
0: Celso Russomano, do Republicanos de São Paulo, apresentou o projeto que obriga fabricantes a produzir papel higiênico capaz de se dissolver rapidamente em contato com a água. O objetivo é facilitar o descarte pelo vaso sanitário sem causar entupimentos nas tubulações e redes de esgoto.
1: Pela proposta, o papel higiênico terá de se desfazer na água em até 30 segundos. Depois da descarga. Celso Russomano avalia que a medida pode reduzir o volume de resíduos enviados à coleta de lixo e aos aterros sanitários.
2: Previdência.
0: Diego Andrade, do PSD de Minas Gerais, é autor da proposta que permite a manutenção temporária do Bolsa Família para quem conseguir emprego com carteira assinada e renda de até 3 salários mínimos. A ideia é facilitar a entrada desses beneficiários no mercado de trabalho.
1: Diego Andrade argumenta que a medida reduz o receio de perder o benefício ao aceitar um emprego formal. Pelo projeto, o empregador deve informar a contratação aos sistemas oficiais e depositar o valor correspondente ao benefício durante o período previsto na proposta.
2: Saúde.
0: A campanha Outubro Rosa já está em curso em todo o país para conscientizar a população sobre a importância da prevenção e do tratamento precoce do câncer de mama e de colo de útero.
1: A repórter Silvia Munhato ouviu a procuradora adjunta da Secretaria da Mulher da Câmara sobre os desafios de levar assistência às mais de 78 mil mulheres que devem ser diagnosticadas com câncer de mama somente neste ano.
5: Outubro é o mês de conscientização sobre a prevenção e tratamento do câncer de mama e também do câncer de colo de útero.

0: útero é o Outubro Rosa. A deputada Flávia Moraes, do MDB de Goiás, procuradora adjunta da Secretaria da Mulher da Câmara dos Deputados, afirma que já ocorreram muitos avanços na legislação, como a fixação de prazo de 30 dias para a realização de exames após a consulta inicial e de 60 dias para o início do tratamento de qualquer tipo de câncer após o diagnóstico. Flávia Moraes citou as projeções do Instituto Nacional de Câncer para o câncer de mama no triênio 2026-2028.
1: A previsão do INCA para esse ano é de mais de 78 mil novos casos no Brasil, no meu estado de Goiás, mais 2.150 casos, novos casos também. Então a gente tem uma preocupação muito grande de poder ter esse diagnóstico precoce.
0: A deputada explicou a importância da prevenção para as mulheres e para o Sistema Único de Saúde.
1: Quando o paciente é diagnosticado no estágio mais avançado, o custo para o sistema é muito maior. E o que a gente tem hoje é mais de 50% dos diagnósticos são tardios. Então a gente precisa investir na prevenção. O colo de útero também é outro tipo de câncer, tem uma janela de mais de 5 anos. Então é possível que esse paciente, se ele fizer de 2 anos em 2 anos a prevenção bem feita, ele dificilmente vai ter essa lesão avançando para um câncer.
0: Flávia Moraes disse que ainda há muito o que fazer, porque muitos estados não têm conseguido cumprir os prazos legais. Da Rádio Câmara de Brasília, Silvia Minhato.
2: Antônio Andrade, do PSDB do Tocantins, votou favorável ao projeto aprovado no Congresso e transformado em lei, que permite manter em 2026 incentivos tributários destinados a ações de combate ao câncer e de atendimento às pessoas com deficiência.
3: A proposta inclui as medidas entre os casos que ficam fora das limitações fiscais previstas. Antônio Andrade explica que, pelo texto, os incentivos poderão financiar ações de prevenção e tratamento do câncer, além de serviços de habilitação e reabilitação de pessoas com deficiência.
2: Raimundo Santos, do PSD do Pará, propõe a criação da Carteira Nacional de Identificação da Pessoa com Fibromialgia. A ideia é agilizar a comprovação da condição de saúde e reduzir a necessidade de apresentar laudos médicos repetidamente.
3: Raimundo Santos ressalta que, pela proposta, a carteira pode ser emitida em formato físico ou digital. Segundo o parlamentar, a medida também visa facilitar o acesso a serviços e políticas públicas, sem criar benefícios ou alterar direitos já previstos em lei.
4: Votação.
2: Os deputados podem incluir na pauta de votações o projeto que cria assentamentos agrícolas nas periferias das grandes cidades. A reportagem é de Antônio Vital.
5: Ganhou regime de urgência e pode ser votado a qualquer momento no plenário da Câmara, projeto que prevê a criação de assentamentos nas periferias das cidades, entre a zona urbana e rural, regiões conhecidas como áreas periurbanas. A proposta cria um programa de regularização de imóveis rurais localizados em áreas de transição entre o campo e a cidade, com foco na produção familiar de alimentos e no abastecimento local. O programa tem o objetivo de beneficiar famílias em situação de vulnerabilidade social, agricultores sem terras, trabalhadores rurais, mulheres chefes de família e jovens vocacionados para o trabalho no campo. De acordo com o projeto, a intenção é aproximar a produção familiar dos mercados consumidores, reduzir custos logísticos e fortalecer feiras livres, mercados locais e programas públicos de compras de alimentos produzidos pela agricultura familiar. De acordo com os autores da proposta, o deputado João Daniel, do PT de Sergipe, a legislação atual não tem normas específicas para assentamentos em áreas de transição urbano-rural, regiões que reúnem condições favoráveis à produção de alimentos frescos e de ciclo curto, mas sofrem pressão da especulação imobiliária e ocupação desordenada. Para João Daniel, a ausência de regularização desse tipo de ocupação impede políticas públicas voltadas para essas populações.
6: É um projeto que trata de cuidar de populações que estão em áreas públicas federais, estaduais, municipais ou mesmo em áreas privadas, como em muitas grandes cidades estão lá há décadas e não conseguem implementar nenhuma política porque não tem a sua regularização.
5: O regime de urgência para a proposta foi aprovado de maneira simbólica pelo plenário da Câmara, mas foi criticado por deputados da oposição. Para o deputado general Girão, do PL do Rio Grande do Norte, é preciso cautela em relação à regularização de áreas já ocupadas.
7: Nós precisamos ser conscientes em relação a toda e qualquer regularização fundiária. E esta, em especial, ela pode prever algumas situações que ainda não foram bem estudadas aqui pelos deputados, e em função disso daí nós insistimos de que não merece ter urgência um PL com essa situação. Qualquer tipo de regularização fundiária tem que obedecer a princípios legais.
5: Com regime de urgência, o projeto que prevê a criação de assentamentos nas periferias das cidades, entre a zona urbana e rural, pode ser votado diretamente no plenário da Câmara, sem passar pela análise das comissões permanentes da Casa. Da Rádio Câmara de Brasília, Antônio Vital.
4: Economia.
3: Sônia Guajajara, do PSOL de São Paulo, é favorável à ampliação do acesso de povos indígenas, quilombolas e ciganos ao crédito do Fundo de Terras e da Reforma Agrária para a compra de imóveis rurais. O texto permite ainda o uso da renda familiar no cálculo do financiamento.
2: Sônia Guajajara argumenta que a medida corrige uma lacuna na legislação e amplia o acesso dessas comunidades às políticas públicas de crédito fundiário. Segundo ela, a proposta contribui para a reduzir conflitos por terra, fortalecer a organização coletiva e preservar tradições culturais.
3: Luciano Vieira, do PSDB do Rio de Janeiro, apresentou o projeto que separa, no cálculo do imposto de renda, os ganhos entre aposentadoria e rendimentos do trabalho. O deputado quer evitar que a soma das rendas leve a uma faixa mais alta de tributação.
2: Pela proposta, cada tipo de rendimento terá suas próprias faixas de isenção, deduções e alíquotas. Luciano Vieira assinala que a mudança reduz a carga tributária sobre aposentados e pensionistas que continuam exercendo atividade remunerada.
3: Miguel Lombardi, do PL de São Paulo, apoia a medida que eleva para R$130 mil o limite de faturamento anual do microempreendedor individual. O texto também permite que o MEI tenha até 2 empregados, desde que cada um receba pelo menos o salário mínimo ou o piso da categoria.
2: A mudança amplia a possibilidade de pequenos negócios permanecerem no regime do MEI, mesmo com um faturamento maior. Nos casos de afastamento legal de um ou dos 2 empregados, a proposta de Miguel Lombardi ainda autoriza a contratação de substitutos enquanto durar o afastamento.
3: Termina agora o Jornal Câmara dos Deputados, produzido pela Rádio Câmara, com trabalhos técnicos de Wellington Teles e apresentação de Luciana Vieira e Val Monteiro. Boa noite.
2: A Voz do Brasil volta na terça-feira. Um bom final de semana e um bom feriado para você.
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1: A Delicor Convênios informa. 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

0: Bruno.
1: Estamos de volta com o Paradão da Sentinela. Vem aí Padre Campos, Milagre de Tambaú, Roberta Miranda, Perigosa e Linda, Banda São Marino, Página Virada.

0: 22:13.
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0: Paradão da Sentinela, com Bem-vindo Milioli.
1: É o seu paradão, o nosso paradão de sempre, Amado Batista, Paixão do Genivaldo, Os Três Chirus, Vaneira do Aposentado, Zé Bart e Larissa Costa, Desafio da Pensão Alimentícia.

0: 22 horas e 25 minutos.
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0: Estamos com você no Paradão da Sentinela, aqui pela Sentinela do Vale de Gaspar. 97.9. Berenice Azambuja, quem tá mandando é a mulherada. Ataíde Alexandre, ou de casa ou de fora. Gino e Gino, ela chorou de amor.

0: 22 horas e 37 minutos.
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0: Paradão da Sentinela para você ouvir e gostar. A boa música variada sempre para você. Adriano Dias, a Ressaca, Zé Bart e Larissa, Desafio do Garanhão, Abel e Caim, Amigo Fiel.

0: Paradão da Sentinela, 22:51.
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0: É o Paradão da Sentinela sempre com você. Vamos trazendo mais músicas, Tiago Viola e Carlos Lima, A Roupa de um Lavrador, Fátima Leão, Me Engana Que Eu Gosto, Trio Parada Dura, Aceite Que Dói Menos.

0: 23:02.
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0: É o seu paradão de sempre aqui pela Sentinela do Vale, 97.9. As Marcianas, nossa melodia preferida. Francesco Napoli, Marina, Eduardo Costa, Deus é Caipira.

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1: 23:12.
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1: Estamos com você no Paradão. Musão do Forró, Vitamina pra Coroa, Simone e Simária, Homem é Tudo Igual, Porca Véia, São Francisco é Terra Boa.

0: 23h23.
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0: Estamos de volta com o Paradão da Sentinela aqui pela Sentinela 97.9. Walter Basso, Castelo de Sonhos. Igor e Augusto, Defeito nas Mãos. Amado Batista, Diz pra Sua Amiga.

0: 23:36.
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1: 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Vieira e Vieirinha, a moça que dançou com o diabo. Barrinha, Raiz de Saudade. Maiara e Maraíza, Motel.

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4: 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Mais músicas no Paradão, Teodoro e Sampaio, aqui pra ela. Chico Rei e Paraná, aproveita minha gente. Milton Santos e bem-vindo, Milioli, cabelo de trança.

0: Paradão da Sentinela volta amanhã à noite neste mesmo horário. Boa madrugada a todos.
1: Hora certa.
2: Meia-noite e um.
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0: Meia-noite 16.
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0: Meia-noite 20.
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2: Traição não é erro, é apenas uma escolha, né?

0: 18:45.
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0: 1:04.
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0: 14.
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0: 1:23.
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0: Valeu!
1: 1:26.
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0: 1:32.
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0: 1:42. 97.9.
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0: 1:55.
1: 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E aí, nego, tá chegando?
2: Cheguei, tô na área, vambora.
1: Beleza, bora começar.

0: Gustavo Mioto, senhoras e senhores.
1: Murilo Rufus.
2: Hora certa. 2:01. 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

0: 1211.
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0: 2:21.
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0: 2:30.
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3: Chega pra cá, Jorge Matheus!
4: Chega aí,
3: Sorocaba! Alô, Fernando Sorocaba! Como é que vocês estão?

0: 2:52.
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0: 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Hora certa.
1: 3:01. 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

6 e 12. 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

0: 3:22.
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2: Simbora, Zé Vitor!
3: Fernando e Sorocaba.
4: Bom demais.
2: Cadê o barulho da galera? Cadê o barulho aí, churrasco, Fábio?

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0: 3:41.
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0: hora certa. 4 horas.
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3: Atenção, atenção para o top de 3 segundos. 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

0: estamos chegando. Com Deus no comando, o abração aqui do Roberto.
1: E o Uta bem gostoso do Meirinho. Começa o programa Roberto e Meirinho pra todo o Brasil e fora dele também. É eu, bem. Aguenta, coração, programa Roberto e Meirinho.
0: Só

0: na sintonia para 35 milhões de ouvintes aqui no programa Roberto Meirinho. Vocês ouviram Chitãozinho e Chororó cantando Amante Amada, Bodão.
1: E a composição?
0: É deles, Jaque e do Zé Homero. É o programa Roberto Meirinho, a festa da música sertaneja.
1: É hora da piada.
2: Tá com uma Maria, daquelas conversas demais da conta.
3: Sei.
2: Chegou lá no médico, o homem dela passando mal. O médico perguntou, falou, escuta, o senhor tem sentido muito mal? Antes que ele falasse, ela falou, ei, nossa senhora, esse homem tá na dor de barriga, é o dia inteiro passando mal.
3: Ah, eu conheço o estilo.
2: É, passou um pouco, ele perguntou, e faz muito tempo que o senhor tá assim? Falou, faz. Ela entrou na conversa.
3: Sei.
2: Tem mais de ano que ele tá desse jeito, o homem tá prestando pra nada, não. Escuta, quantos anos o senhor tem? Antes que ele falasse, eu tenho 5. Aí falou, tem, 55, vai fazer 56 semana que vem. Aí o médico pegou e fez uma receita e entregou pra ela. Falou aqui, ó, tô receitando um sonífero porque seu marido precisa de repouso absoluto. Aí falou, doutor, e é pra tomar quando? Não é pra ele não, é pra senhora.
0: É o programa Roberto Meirinho, a festa da música sertaneja. E festa maior fica as crianças lá em casa quando o Bodão fala a frase mais gostosa do programa.
1: Pra contratar Roberto Meirinho.
0: De novo.
1: Pra contratar Roberto Meirinho pra fazer aquela festa gostosa em sua cidade. Alô! Pessoas perfeitas, né, Meirinho?
0: Oh,
1: você quer fazer uma festa aí? A gente canta em qualquer lugar.
0: 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É facinho. 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E você que tem o seu produto, a sua empresa, a sua marca e quer anunciar pra mais de 35 milhões de ouvintes, é aqui no programa Roberto Meirinho. É eu, velho!

0: aqui no programa Roberto Meirinho, nossos eternos João Mineiro e Marciano cantando a música Telefone Mais, Bodão.
1: E a composição?
0: A composição é deles, Darcy Rossi, José Homero e Marciano.
2: Hoje tem café?
0: Tem!
2: Hoje tem café?
0: Claro que tem!
2: Tem?
0: Tem, amor! Vamos lá, Bodão!
1: É VaptVupt, é ligeirinho, é um coicinho de porco.
3: 4:15.
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0: É o programa Roberto e Meirinho para todo o Brasil e fora dele também.
1: Transmitindo alegria em paz e amor.
0: Oh, regaço! Agora chegamos na mix do Roberto Meirinho. A hora que o Roberto Meirinho cantam músicas gravadas por Roberto Meirinho e regravadas por outros intérpretes e vice-versa. E hoje, a alegria é muito grande, Bodão.
1: É.
0: 5 vezes, Roberto Meirinho e o trio Parada Dura cantando a música Lágrimas.
1: E a composição?
0: Do Maracaí, de um tal de Roberto. Conhece?
1: Acho que
0: você já tá Tereza?
1: É.
0: Um grande clássico de Roberto Meirinho, regravado por trio Parada Dura, aqui na mix do Roberto Meirinho. Aguenta, coração, programa Roberto Meirinho!
1: Só madame!

Roberto Meirinho. Na boleia do meu caminhão só vai o programa do Seis. Tá bom demais, caboclinho. Tá com uma danchonada aí, moço.

0: Vocês ouviram Milionários, José Henrique, os Gargantas de Ouro cantando Vá pro Inferno com seu amor, Bodão.
1: E a composição?
0: É do saudoso, meu saudoso pai Meirinho. É o programa Roberto e Meirinho, a festa da música sertaneja. Opa! Você que tá com o violão na mão ou não, cante uma canção que a gente mostra pro povo. Pode parar, não. Pá, produção, corta. Tem que ser uma canção do Roberto Meirinho.
2: Ok. Houve um equívoco aí.
3: Se perceber os sintomas, um médico tivesse consultado. Não use medicamento, caso suspeito de dengue.
0: Então vamos ouvir agora quem tá cantando a música do Roberto Meirinho. Vamos lá?
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0: Olha o Zé, canta bonito demais. Mas tem mais amigos aí cantando músicas do Roberto Meirinho. Vamos ouvir?

0: Márcia.
1: A festa tava gostosa, hein?
0: Festa boa demais, interior de São Paulo. Só sei que é do interior de São Paulo. Olha que festa muito boa, muito obrigado mesmo. Os amigos Leni Silva e Lilando e sua família cantando o que só lembrar você. É. E você que tá ligado aí no programa Roberto Meirinho, né, Bodão?
1: Com certeza.
0: Grave sua canção, você que tiver com violão, mande aqui que a gente mostra pro povão. Mas tem que ser uma moda do Roberto Meirinho, né?
1: É, referência.
0: É o programa Roberto Meirinho, a festa da música sertaneja.
2: Oi, Meirinho, que prazer, que honra poder estar aqui falando com você, falando com todos os ouvintes que acompanham o programa Roberto e Meirinho. Primeiro que eu sou fã de vocês há muito tempo, vocês são referências pra mim, acompanho a história de vocês há muitos anos. Muito obrigado.
3: Oi, gente, tudo bem com vocês? Um grande abraço do Edson, da dupla Edson e Hudson. Tô passando por aqui pra dizer que nós estamos nesse programaço dos nossos irmãos Roberto e Meirinho pro Brasil e pro mundo inteiro, tá bom? Curtam sem moderação. Ihu! Vai, Roberto! Vai, Meirinho!
1: Oxiu, passa, guspe! Passa, guspe! Deixa eu ver quem tá chegando aí. Quem vem aí cantar pra nós?
0: Agora tá chegando Zezé de Camargo e Luciano. Quem sou eu sem ela, Bodão?
1: E a composição?
0: É deles, Zezé de Camargo. Aguenta, coração! Programa Roberto e Meirinho!
1: Só, Bodão!

0: Não sai daí, continue por aqui na sua rádio preferida. A audiência tá lá em cima. Daqui a pouquinho a gente volta, é rapidinho.
1: Zé VaptVupt, é ligeirinho, é o coincidipo.
2: 4:31. 97.9. 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

0: Programa Roberto e Meirinho. É o programa Roberto Meirinho pra todo o Brasil e fora dele também. É eu, bem! A sua segunda-feira muito melhor aqui no programa Roberto Meirinho. Vem aí, Maluco Beleza. Roberto Meirinho com o cantor Billy Nelson. Uma composição do Raul e do Cláudio Roberto. Aguenta coração. Programa Roberto Meirinho é só modão.
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0: Barreiro e Zé Paulo cantando a música Porta do Mundo, Badão.
1: E a composição?
0: É deles mesmos. Leão, Carreiro e Zé Paulo.
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5: Tudo bem, meu irmão? Muitas bênçãos na tua vida, da tua família. Muitas bênçãos na vida do Roberto, do Robertão, do Adão. Muitas bênçãos na vida de vocês, Roberto e Meirinho. Sucesso pra sempre.
6: Fala, meu amigo, meu irmão, Meirinho. Rapaz, que momento incrível aí de vocês, hein? Roberto e Meirinho aí. Abraçando aí, Roberto e Meirinho, hein? Gostei demais. Tamo junto sempre, tá bom? Que você tenha um dia lindo, com muita paz, com muita luz, com muita prosperidade. Tamo junto sempre.
3: Um brinde pros nossos amigos Bruno Conte e Rafael lá do Paraná. O nosso eterno carinho pra vocês.
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0: vocês ouviram Juliano e Jardel cantando a música Sorriso Mudo, Botão.
1: E a composição?
0: É do Baltazar da Silva e do Jardel, um grande clássico da música sertaneja.
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4: 4:49.
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0: Voltemos!
3: Opa!
0: É o programa Roberto e Meirinho pra todo o Brasil e fora dele também. É eu, bem! A festa da música sertaneja continua aqui agora na hora do fuzuê. A hora que o Roberto e Meirinho faz um regaço pra você. E vamos de festa, Madão?
3: Vamos lá!
0: Tudo é festa aqui com Roberto e Meirinho.
1: E a composição?
0: É dos próprios Roberto e do Janduí.
8: Bota pra torar!
9: Ô, gente, todo lugar que a gente canta essa música, o pessoal pede beat. Escuta só.
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0: nossos amigos Gilberto e Gilmar cantando a música Tá Ruim Mas Tá Bom, Bodão.
1: É a composição?
0: A composição deles mesmos, Gilberto e Gilmar. Estão fazendo um regaço por esse Brasil. Um abraço, Gilberto! Um abraço, Gilmar!
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pra você que curte nossas músicas nas redes sociais, que pede a nossa moda na sua rádio preferida, que ouve o programa Roberto Meirinho. A você, amigo do rádio, a você, divulgador, nosso muito obrigado. Até você que torce contra, viu? Você nos encoraja a lutar ainda mais. Olha, gente, a música Noite do Nosso Amor já está na sua rádio preferida e também em todas as plataformas digitais. Então, compartilhe, faça parte você também da nossa história. Estamos precisando do seu carinho. Aguenta, coração.

0: música do Roberto Meirinho.
1: É, inclusive ele é fã da gente também, né? Fã dessa música. O Eduardo Costa, um grande cantor, né?
0: E o Bruninho na sanfona junto com o Eduardo Costa lá no programa do Ratinho, Bodão.
1: É, eles fizeram uma farra lá.
0: Ah, e falando em Eduardo Costa, ele vem aí pra cantar pra gente agora.
1: Quem ele vai cantar?
0: É, ele vai cantar aí os 10 mandamentos do amor.
1: E a composição?
0: É do Dadá de Moreno e Jeová de Carvalho. Aguenta, coração!
1: Só modão!

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3: 5 e 6. 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

0: Mando flores.
1: Ah, é facinho mandar flores, poesias, um cartão, mas também curtindo o programa Roberto e Meirinho pra melhorar aquele clima, né, Bodão?
0: É, claro.
1: A mulher é realeza, não importa de onde seja, é um mel, é um veneno, quando abraça, quando beija, pode ser gordinho ou magra, seja branco, seja negra, são elas que inspiram as nossas modas sertanejas. E aqui no quadro em Mulher, o programa Roberto e Meirinho, vem aí pra cantar pra gente, Bodão.
0: Ah, quem é?
1: Ela,
0: mesmo?
1: Fafá de Belém, Nuvem de Lágrimas.
0: E a composição?
1: A composição é do Paulinho Rezende e do Paulo Debétio. Aguenta, coração! Programa Roberto e Meirinho!
0: Soma!

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0: sucesso, o Brasil inteiro cantando É Pai Pum em todas as plataformas digitais e aqui na sua rádio preferida. É Pai Pum. E a moda você ouve aqui, daqui a pouquinho.
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3: É eu, véi!
0: Abre a porta aí pra mim, por favor. Vem aí pra cantar pra gente, elas, Bruna Viola, junto com Valéria Barros, a música Ou de Casa, Ou de Fora.
5: E a composição?
0: É do Alexandre e do Pinóquio, mais uma música que tem 500 autores na internet. Mas aqui no programa Roberto Meirinho, a gente dá o nome certo.
5: É a verdade.
0: É isso aí, Ou de Casa, Ou de Fora, música de Pinóquio e Alexandre. Interpretada por Bruna Viola e Valéria Barros.

0: O programa Roberto Mirinho continua todo vapor, não saia daí, na mesma sintonia, nós voltamos já.
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2: 5:23. 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
0: É o programa Roberto e Meirinho pra todo o Brasil e fora dele também. É eu, bem.
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0: 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É o programa Roberto e Meirinho, a festa da música sertaneja. Olha o telefone, peraí. Deixa eu atender aqui, rapidinho, peraí, mano. Alô? Alô?
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0: Ô, paixão, desse jeito eu fico tonto.
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0: Você ouviu no programa Roberto e Meirinho, cantando a desculpa do ano.
1: E a composição você não pode esquecer.
0: É do Bodão, é o Roberto, é o programa Roberto e Meirinho, a festa da música sertaneja.

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0: É hora da piada.
1: Padre da cidade do interior.
2: Sei.
1: E ele foi celebrar uma missa lá numa currutela.
2: Ah.
1: Chegou meio cedo, né?
2: É.
1: E o pessoal já todo mundo conhecia ele, uns amigos. Falou, padre, vem pra cá. Era um bar, né?
2: É.
1: Vem pra cá, pra nós ir conversando aqui até chegar a hora da missa. E ele gostava de uma pinguinha, eles trouxeram uma pinguinha de engenho lá pra ele. Ele carcou a cara. Aquela era meia forte, rapaz. Ele tava destreinado. E ele ficou de fogo logo.
2: Sei.
1: Quando ele percebeu, tá na hora da missa, ele saiu catando os trens, assim, correndo. Ao invés de pegar a Bíblia, ele pegou o caderno de anotação lá do boteco.
2: Ai.
1: E já foi abrindo e começou a rezar, né? Gente, eu vou falando, vocês vão respondendo. 2 quilos de farinha, as mulheres, rogai por nós.
2: Ave Maria.
1: 2 quilos de arroz, rogai por nós. 1,5 metro de fumo, Deus tem de piedade de nós.
2: Jesus!
3: É um cantão.
2: Vem com o bicho aí.
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0: Passa guspe. Passa guspe. Deixa eu ver quem tá chegando aí.
4: Podão, tá chegando aí nosso amigo Tony Sobrinho, cantando a música Chama o Uber pra mim. Novo sucesso chegando pra conquistar o Brasil, hein?

0: Você acabou de ouvir aqui no programa Roberto Meirinho, nossos amigos Wagner e Wanderson, cantando a música Andando Pelas Ruas, uma composição do Wanderson Douglas dos Santos. É o programa Roberto Meirinho, a festa da música sertaneja.
1: Scooby-Doo, onde tá você, meu filho?
2: Salsicha, olha eu aqui.
1: Que prazer ver você, Scooby-Doo. Há quanto tempo que eu não via você, meu filho. Por onde você andava, meu filho?
2: Andava por aí, não podendo ver um poste.
3: Galera, xarapim do programa do Ratinho, tudo bem com vocês? 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Vai!

0: quero tomar um pouquinho de café. Pode?
1: Pode, boa ideia. Vamos lá, Bodão.
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3: 5:41.
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1: A Delicor Convênios informa. Faleceu nesta sexta-feira no Hospital Santo Antônio de Gaspar, aos 75 anos, o senhor Francisco de Assis Maia, morador do bairro Margem Esquerda. Deixa familiares. O corpo está sendo velado na Capela Mortuária Bom Pastor, onde haverá celebração às 11 horas desse sábado, seguindo após para a cremação no Memorial Brusque. A Delicor Convênios informou o falecimento do senhor Francisco de Assis Maia, morador do bairro Margem Esquerda.
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4: Voltemos! Oba! É o programa Roberto e Meirinho pra todo o Brasil e fora dele também. É eu, bem!
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4: E agora chegamos no quadro que vem conquistando o Brasil, o quadro A Caminho do Sucesso, os lançamentos que estão chegando para conquistar o seu coração. 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
4: 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E chegando aí, lançamento, nossos amigos Delay e Dorivan, junto com Mocoque Paraíso e Cacique Pajé, um dos maiores clássicos da música sertaneja, Pagode em Brasília, uma composição do Ted Vieira e do Lorivaldo Santos. Aguenta coração, olha a gravadora Atração com Roberto Meirinho, é só modão!

0: Cadê o Didi? Gente, o programa Roberto e Merim tá uma delícia.
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0: Nossa, guspe! Nossa, guspe! Deixa eu ver quem tá chegando aí.
1: Rodão, tá chegando aí nossos irmãozinhos Caju e Castanha, com um novo sucesso, Meu Ex-Amor, composição do Amado Batista e do Reginaldo Sodré.
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0: para refletir?
1: Gaste mais tempo realizando que sonhando. Gaste mais tempo fazendo que planejando. Gaste mais tempo vivendo que esperando. Porque mentes poderosas têm objetivos. As demais só têm desejos.
0: Já vou ficar com saudade de vocês. Meus amigos, fiquem com Deus, porque graças a ele a vida continua. Um abração aqui do Roberto.
2: E o Uta bem gostoso do Meirinho. Não saia daí, a audiência tá lá em cima e a próxima atração é imperdível. E vamos terminando o programa com a música que vem conquistando o Brasil. O novo sucesso é Pai Pum. Tchau, gente.

0: 5:58. 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
6: Alô amigos, alô senhoras, alô senhores, cordialmente.
7: Bom dia!
6: Estamos aqui mais uma vez para darmos início já ao nosso querido e tradicional programa, o programa
7: Alegria, Alegria.
6: Gente, é uma alegria, né? Você acordar de manhã cedo, você ligar o rádio e escutar o programa Alegria, Alegria. Escutar Lurdinha, né? E também a
8: Isabel Cristina.
6: Eu quero então agora trazer José Vitor Santana Gomes de Barros para uma linda oração.
9: Santo anjo do Senhor, meu zeloso guardador, se a ti me confior, a piedade divina, sempre na rege, me guarde, governa e ilumine. Amém. Anjinho da guarda, cuida de todos nós. Amém.
6: E hoje é uma alegria podermos estarmos aqui. Digo que é uma alegria imensa mesmo, né? Já faz 2 anos que nós estamos aqui com o nosso querido cliente, que é de Artefatos de Cimento Tupi. E hoje nós vamos conversar com o nosso querido patrocinador, o Eduardo. Eduardo, bom dia, Eduardo.
10: Bom dia.
6: Tudo bem?
10: Tudo bem.
6: Como é que foi a semana?
10: Foi boa, graças a Deus. Foi uma semana boa.
6: Tudo com saúde?
10: Saúde é o principal. Né?
6: Isso. Eu queria que você também dissesse pra gente, que a gente sabe que você já está muitos anos aqui em Gaspar nesse ramo. E hoje eu queria que você nos explicasse como começou Artefatos de Cimento Tupi.
10: A empresa começou há 40 anos atrás, o meu pai adquirindo, comprando ela de um tio meu. E hoje eu tô na frente da empresa, administrando, tocando aí a empresa nesse desafio de cada dia. Meu pai é o Wildo Afonso, mais conhecido como Afonso, da fábrica de tubo.
6: Ah, sim. Quem não conhece, né? Afonso. Isso daí. Hoje, quem está na direção da empresa é o nosso querido patrocinador, o Eduardo. Você não tem nenhuma lembrança, assim, como começou lá no seu tempo de criança, como você vinha ajudando seu pai para hoje poder estar aqui na frente dessa empresa?
10: Eu lembro que, tipo, quando eu era molequinho, de vez em quando, bem dizer, me criei aqui, né? Vim aqui brincar, ajudar, e aí fomos pegando gosto pela coisa e hoje estamos aí tocando e administrando a empresa aí, uma batalha que não é fácil, né? Mas, graças a Deus, vamos vencendo a cada dia.
6: E vamos trazendo uma linda música, Eduardo?
10: Vamos.
6: E para quem você oferece?
10: Para todos os ouvintes e especialmente para a família.

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0: 3612.
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2: 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E vamos que vamos, falando mais uma vez aqui com o nosso querido patrocinador Eduardo, que já vem de uma bagagem grande, né? Aprendendo desde criança com o seu papai Afonso, né? 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
2: Então tá, gente. Então você tá ficando bem informado, você tá vendo a diferença do nosso programa de hoje e vamos então agora com uma linda música. Existe uma teoria que se chama 90-10. A pessoa tem 90% daquilo que você procura em alguém, só que você foca naqueles 10% que falta. Aí você vai pra rua, se aventura e realmente você encontra aqueles 10%, mas não se deu conta que perdeu os 90%.

0: Os 10% a gente deixa pro garçom, né não?
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4: E gente querida, que bom estar aqui nesse sábado maravilhoso. E hoje nós estamos aqui também, como o programa hoje é um programa totalmente exclusivo de artefatos de cimento Tupi, do nosso querido e patrocinador Eduardo. Eduardo, também eu soube, além de tudo que você já falou, quais são as novidades que nós temos agora, Eduardo?
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4: Isso. E Eduardo, e também então eu queria, já que estamos agora com esse projeto novo, né? Sobre que a prefeitura está agora pedindo, né? Para que seja com esse piso tático. 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
4: Isso daí. Eu soube também que vai ter mais novidades. Vamos aguardar mais um pouquinho essa novidade? Vamos deixar o nosso pessoal assim meio curioso?
5: Em breve teremos mais novidades aí para o município aí. Mas por enquanto, vamos deixar meio na curiosidade do pessoal.
4: Isso, só no piso tátil.
5: Isso, por enquanto vamos ficar no piso tátil. Aí depois vem novidades.
4: Isso. E Eduardo, e qual é a música que vamos rodar então para os nossos ouvintes?
5: Pode ser uma música do Gustavo Lima, do nosso embaixador.
4: E para quem você oferece essa linda música?
5: Em especial para minha família e a família de todos os ouvintes.
4: Então vamos em frente e vamos trazendo essa linda música.

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7: Olá, olá, olá, bom dia, bom dia. Como é que tá você? Tudo bem? Tudo firme? Como foi a semana? Foi beleza? Foi tranquilo? Ah, então tá, fico feliz também em saber que você também está tudo bem. 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
8: 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Mas hoje mudou o padrão. 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
7: Sim. 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
7: 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E vamos então agora trazendo mais uma linda música para você.

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4: E vamos que vamos, como é gostoso, né? Acordar de manhã cedo, você ligadinho com o programa, ouvindo o programa Alegria, Alegria. E hoje sabendo, né, a matéria totalmente diferente, sabendo do que você precisa na sua casa. Então você presta atenção nesses comentários, que tem muita coisa que você realmente pode precisar e você sabe onde encontrar. E vamos então falando agora com o seu Eduardo, e eu queria saber de você quais são as empresas que você atende artefatos de cimento Tupi.
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4: Então tá aí. Então vamos agora trazendo mais uma linda música para você.

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7: Olá, gente, tô aqui. E você? Você tá do outro lado? Você é a razão primordial do nosso trabalho, do programa Alegria, Alegria. Eu também queria agora falar com o seu Eduardo para que ele também pudesse dar o telefone para que você do outro lado, você que está construindo, você dona de casa que precisa do seu moirão, do seu poste para varal, da sua cerca, de um monte de coisa que você precisa. 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
7: 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E vamos então agora com uma linda música.

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3: É, gente, o relógio manda e nós temos que aí diz assim, ó, tá na hora de ir embora. Mas antes de ir embora, nós chegamos mais uma vez ao final do programa Alegria, Alegria. Eu queria também falar com o senhor Eduardo que desse mais uma vez uma mensagem aos nossos clientes.
4: Desejo a todos um bom final de semana e até o próximo programa.
3: Então tá, seu Eduardo. Gente querida, o relógio manda, o relógio manda. E vamos agora então com mais uma música para todos vocês que estão ligadinho com o programa. Alegria. Alegria.

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0: DL Cor Convênios informa. Faleceu nesta sexta-feira no Hospital Santo Antônio de Gaspar, aos 75 anos, o senhor Francisco de Assis Maia, morador do bairro Margem Esquerda. Deixa familiares. O corpo está sendo velado na Capela Mortuária Bom Pastor, onde haverá celebração às 11 horas desse sábado, seguindo após para a cremação no Memorial Brusque. A DL Cor Convênios informou o falecimento do senhor Francisco de Assis Maia, morador do bairro Margem Esquerda.
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0: Legal, legal, gente. 7h14. Estou chegando no seu rádio nesta manhã de sábado. Hoje é dia 10 de outubro. Pra você ligado com a gente, obrigado pela companhia. Vou ficar com você até as 8h45. Aqui da 97.9 FM. Para você desta manhã de sábado no seu local de trabalho, obrigado pela companhia. Para você do volante, obrigado pela carona que nos dá. Os internautas nos quatro cantos do planeta, com som e imagem. A imagem de momento é o que a emissora ela tem para oferecer para vocês internautas. Imagem já meia surrada pelo tempo, mas é o que tem de momento. É. Eu fico com você então até as 8h45 aqui na programação da 97.9 FM. Bom dia.
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0: É verdade, sou eu mesmo, de peito aberto, com muita alegria, todos os dias fazendo aquilo que gosto e gostando de tudo o que faço. Bom dia.

Muito bom dia pra você, manhã de sábado. 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

0: Eu tenho pra você hoje, olha só, ali na margem esquerda, vai acontecer, já tá quase, não tá quase pronta, mas tá em andamento, né? Ali no bar do Maguila, aquela feijoada pra você saborear hoje, sabadão, olha só, hein? É a partir das 11 horas e 30 minutos, na rua Antônio Zendron, número 53. Ali na margem esquerda. E o nosso amigo Maguila é bom de negócio, a barbaridade, né? Ele disse, olha, faz 3 sorteios aí. Cada sorteado vai ganhar 2 marmitas de feijão lá da feijoada do Maguila, hein? São 2, rapaz. O Maguila é bom de negócio, é uma barbaridade, né, velho? E é conversadorzinho, também gosta de uma conversa. Então, 988380192 é o WhatsApp mais popular da cidade. Aqui você participa então até as 8 horas e 35 minutos hoje, certo? Até as 8 horas e 35 minutos. Meu amigo Valdir de Souza, lá do Porto Julina, BR-470, ligado com a gente. Obrigado pela companhia. Os frentistas lá do Porto Julinho, na lida, uma barbaridade. Obrigado pela companhia. Ô Terezinha, bom dia pra você. Bom dia, bom dia. Ah, é verdade. Eu ia passar batido aí, rapaz, mas o pessoal me deduraram, me entregaram aqui na rádio aí. É verdade. Ô Terezinha, obrigado, querida. Parabenizando pelo meu aniversário ontem, né? Fiquei um pouquinho, mas com os cabelos grisalhos. Bom dia, Edinalda lá do Baú Baixo, Ilhota, bom dia pra você, Edinalda, bom dia pra você, Marcos, pessoal da bela e linda cidade Ilhota, localidade do Baú Baixo. Bom dia, meu amigo, Leonardo, meu amigo, a Vitória também com a gente, a Luzia também com a gente, pessoal bacana do bairro 7 de Setembro. Lete, bom dia pra você, Lete. Sábado, um abraço. Lete Edemir do Poço Grande. O Marcos Vanzuita, bom, quer participar. Parabéns pelo seu aniversário. Obrigado, gente. Meu amigo Marcos Testori, bom dia. Feliz aniversário, meu amigo. Gostaria de participar do sorteio. Marcos Testori, do bairro Santa Terezinha. Agora já tens preferência no estacionamento dos idosos, mercados e muito mais. Ô, Marcos Testoni, vem cá, agora não é Deus da conversa. É o seguinte, falta uma beirada ainda, viu? Falta um bom tempo pra me chegar, mas pretendo chegar, se Deus quiser. Chegar aquela época e ter a preferência, né, rapaz? Ter a preferência em mercados, agências bancárias, caixa econômica, enfim, né? Lotérica. É, o tempo passa, meu amigo. Bom dia. É, o pessoal também se aproveita da minha bondade, né? Bom dia, Ângela da Silva, do bairro Santa Terezinha. Quer participar do sorteio da feijoada? Mandar um abraço para todos os ouvintes da rádio. Um abraço da Ângela da Silva para todos vocês ligados com a 97. Parabéns, obrigado, querida. Lá do Baú Baixo, Edinalda Rodolfo da Luz, do Baú Baixo, obrigado. Tem mais aqui, bom dia. Vamos ver quem vai querer. Vai. Agora vai.
1: Bom dia, povo querido. Querido ouvintes da Rádio Sentinela do Vale, aqui é o Júlio do bairro Santa Terezinha. Gostaria de participar desse sorteio e ótimo feriadão a todos. Feliz Dia das Crianças.
0: Pois é, meu amigo ali do bairro Santa Terezinha, Edenilson Kraus também quer participar do sorteio. Edenilson Kraus da cidade Blumenau, pessoal da bela e linda cidade, é que tá sediando aí a Outubro, rapaz. Osvaldina Rangel, bom dia pra você, Osvaldina. Obrigado, obrigado, querida. Luzia Isabel Vipel com a gente. Lá do Baú Central, William Vipel com a gente também. Amanda, bom dia pra você, Amanda Adão também do Baú Central, bela e linda cidade Ilhota. Então você participa até as 8:35, certo? 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Bom dia, Alexandre participando do sorteio, a Tuti do bairro Paciência, Itajaí. Bom sábado pra todos aí da rádio, a Tuti lá de Itajaí, a Tuti da Paciência. Vamos aqui, feliz aniversário, muita saúde e felicidade pra você sempre. Quer participar do sorteio, Luciana Vipel de Amorim da margem esquerda. Obrigado, querida. 7 horas 26 minutos, a banda Barbarella.

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2: Legal, gente, 8 horas, ou melhor, 7 horas com mais 35 minutos, você participa com a gente até as 8 horas e 35, tá certo? 988380192 é o WhatsApp mais popular da cidade. Olha só, são 3 sorteios. Cada um sorteado vai ganhar duas feijoadas lá do Bar do Maguila hoje, hein? Por volta das 11 horas e 30 minutos, tá certo? O Maguila é bom de negócio, uma barbaridade, né? É no 988380192. Vamos aqui, bom dia, feliz aniversário, esse novo ciclo repleto de bênçãos, Miguel. É verdade, Miguel Vilvoc. Ficou mais velho ontem, né? É, Rafaela Zambão lá do bairro Figueira. Ô, Rafaela, obrigado, querida. Bom final de semana pra você e toda a sua família.

0: Vamos aqui, bom dia, Dircélia da Silva Azevedo, das Águas Negras, participando do sorteio. E também o maridão, Nabor Azevedo, e o neto Miguel, meu xará, Miguel Lourenço Azevedo. Bom dia, Ana Maria, deixa-me também com a gente. Bom dia, Ana Maria. Do Barracão, Bateias, Óleo Grande, pessoal bacana, pessoal simpático. A Iris Sansão, bom dia pra você, Iris.
1: Oi, bom dia. Quero participar do sorteio aí da feijoada.
0: Já está participando, querida. A Raquel Nicolete, bom dia pra você, Raquel. Lá do bairro Macucos. Raquel de Ávila Nicoleto, do bairro Bacu, bom dia pra você, Raquel.

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0: Estamos aqui, bom dia, quer participar do sorteio, Alexandre Amorim da margem esquerda. Bom dia, Clara Otília Bittencourt do Santa Terezinha, bom dia, Clara. Quer participar do sorteio da feijoada, mandar um beijo para todas as crianças. Tem mais aqui, bom dia, onde é a festa? Parabéns pela felicidade, parabéns, obrigado, querida Ana Maria Deixa-me. Bom dia, bom dia, a Rosane, bom dia, Rosane, ali do bairro Gasparinho, participando do sorteio. Tem mais aqui, deixa eu ver aqui, o Pedro Nicoleto da margem esquerda, também é ligado com a gente. Ele e o filhão Edenilson da Ávila, de Ávila, Nicolete, aquele abraço. Pessoal do bairro Gasparinho, aquele abraço, pessoal da Rua da Santinha. Um ótimo final de semana a todos e um ótimo feriado, que a Nossa Senhora abençoe a nós todos, é? A Rosane Coradini Stiller. 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Bom dia, estou passando para te desejar um parabéns para você, muitas felicidades. Yolanda Stiller e do filhão Luiz Fernando Zabel. Muito obrigado, gente. Mafaldina de Ávila. Mafaldina Leonilda de Ávila, do bairro Margem Esquerda. A Elisete Camargo, bom dia pra você, Elisete. Lá vem aquele zap, quer ver só? Tô avisando aqui, ó. Aí, tá vendo só? Vem tomar um café com a gente nesta manhã de sábado. É, então, tá vendo só? Esse é um zap que anima, né? A gente divulgar, falar aqui, não é verdade? Um convite para tomar um café, não é verdade? Então, ô Lisete, obrigado, querida. Vou passar por lá sim, viu? Dona Maria Stiller, bom dia.
1: Bom dia, querido, tudo bem? Maria da Silva Stiller, seu José Luiz Stiller. Queremos participar.
0: Já estão participando, tá certo? O nosso amigo, o Luiz Stiller, Dona Maria do bairro São Pedro. Rosângela Pomprona, bom dia pra você, Rosângela. Ligada com a nossa programação também, esta manhã de sabadão. Você participa até as 8:35. Olha só, são três sorteios, tá? São três sorteios. É, duas feijoadas para cada sorteio, segundo meu amigo Maguila, ali da margem esquerda, certo? 988380192.

0: Legal, gente, 7:42, manhã de sabadão, hoje é 10 de outubro. Vamos aqui com a gente, deixa eu ver a Mara, muito bom dia pra você, Mara.
1: Bom dia, tudo bem? Um bom final de semana aí pra todos nós. Coloca a música da Perla pra mim, a pequenina. Consegue?
0: Olha, é uma boa pedida, viu? É verdade. Aqui eu tenho também, bom dia. Como é que é, hein? Me chamar de velhinho. Eu tô bem de amigo, né? Parabéns pelo seu aniversário. Gostaria de participar do sorteio. Osnida Silveira, o Galo Cinza.

Estamos aqui, Magenta com a gente, a Juliana Koenig. Bom dia, Juliana. Parabéns, parabéns, muitos anos de vida, saúde e paz. Ah, o sorteio, que é participar do sorteio, e também o maridão José Carlos Dias e a filha Sara Koenig Dias. Heloísa Lana, bom dia, Heloísa. Heloísa Lana, felicidades, toca a música do Nazarete aqui pra gente.

0: Tem mais aqui, você esteve de aniversário ontem, parabéns, felicidades, muita saúde e paz. A Mara do bairro Santa Terezinha. É, 7h45. É, e até minha neta Maria Laura também já mandou um zap pra cá, né? Vamos ver o que ela falou aqui de manhã cedo já, né?
1: Feliz aniversário. Eu te amo. Muitos anos de vida.
0: É, Maria Laura não é fraca, viu? Obrigado, querida. Vamos aqui, mais gente com a gente, 7h45. Meu amigo, Anderson Schmidt. Anderson Schmidt, bom dia.
2: Bom dia, ouvintes da Rádio Sentinela. É o Anderson Schmidt, do bairro Macuco. Gostaria de participar aí do sorteio. E um grande abraço para todos. Coloca aquela música lá, Menina Veneno, do Rich. Beleza.
0: É, o Anderson é raiz, rapaz. O homem é raiz por lá, viu? Pessoal do bairro Macuca, aquele abraço. A Flávio André, do bairro Coloria, também com a gente. Mandar os parabéns para Cláudia, Luzia, Lúcia, né? Rebelo. Faz aniversário hoje, colocar no sorteio aí, sim.

0: Legal, gente, 7:51, já estou de volta. Você ligado com a gente, obrigado pela companhia. Ô Cibele, a Cibele do Alto Gasparinho, pessoal do Alto Gasparinho, aquele abraço. Bom dia pra você, Cibele.
1: Oi, Alto Gasparinho, parabéns, parabéns, felicidade, tudo de bom, tá bom? Quero participar do sorteio.
0: Tá bom, querida, obrigado. Já está participando do sorteio. Meu amigo Edmundo Soares, participando do sorteio, um abraço a todos. 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Vamos aqui o pessoal do Gasparinha, bom dia, parabéns pelo seu aniversário, dona Soneli de Baché. Soneli Terezinha de Baché. Claudete Caetano também com a gente. Bom dia, Claudete Caetano. A Sueli Bittencourt, bom dia, Sueli. Com a gente também aqui, a lenda viva, a própria. Feliz aniversário. E seja mágico, aproveite, parabéns. Tive o prazer de conhecer esse grande ser humano. É verdade.

0: Ivone, um abraço, querida, obrigado pela companhia. Bom dia pra você, Marlene.
1: Bom dia. Meu nome é Gdan, eu gosto de participar do sorteio, ali da rádio. E eu quero oferecer uma música pro meu filhado, o Anthony, meu filhado Iago, pra minha cunhada Stephanie, beleza? Quero oferecer uma música Oração pela Família. Se vocês puderem tocar um textinho da música, eu agradeço, beleza?
0: Um abraço, querido. Obrigado pela companhia. Nosso amigo Aguidã, ligado com a nossa programação também.

0: 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É, tô na lida logo cedo já, rapaz. 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Bom dia, parabéns pelo seu aniversário. Nosso amigo Silvinho Pereira, lá no litoral norte catarinense. Com a sua humilde residência de frente pro mar, não é verdade? Ele coloca os pezões para cima, fica só no zap zap, apreciando as ondas do mar, não é verdade? Aí é time grande, né? Obrigado, Silvinho Pereira, um abraço, querido. Bom final de semana pra você e toda a sua família. Bom dia, gostaria de participar do sorteio. Parabéns pelo seu aniversário. Marcos Van Zuita. Pessoal do Olho Grande também, aquele abraço. A família Schwartz. Nosso amigo Ademir Schwartz. Nosso amigo Manuel Justino, popular Cabeça de Fogo. Também ligado com a gente, obrigado pela companhia. Barracão Bateias, Olho Grande, aquele abraço. Olha, você participa até as 8:35 no nosso WhatsApp, é o 988380192. É pontualmente 8 horas, horário de Brasília.
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Legal, gente, 8h04, já estou de volta, o meu amigo Renato Arruda de Souza. Ô Renato, pra você, bom dia. Quer participar do sorteio? Tem mais aqui, bom dia, primo, bom dia, parabéns, felicidade, José, o Altair José Vanelli, do Alto Gasparinho. Quer participar do sorteio? Já está participando. A família Vanelli, aquele abraço. Bom dia, parabéns pelo seu aniversário, Maria Aparecida Ribeiro Soares, lá do Alto Gaspari, quer participar do sorteio? Já está participando. 8h05.

0: 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É 8:07, mais gente no zap com a gente, a Iris, muito bom dia pra você, a Iris, Sidneia Russi Shell e Leonardo Shell, marido do bairro Gasparinho. Tem mais aqui a Maísa Vipel de Amorim da margem esquerda. Bom dia pra você, Maísa, feliz aniversário, obrigado, querida. Vamos aqui a Sônia Bertoldi, bom dia pra você, Sônia.
1: Bom dia, gostaria de participar do sorteio, coloca eu, Sônia, meu marido Paulino e a minha filha Milene Bertoldi, aqui do Coloninho, um abraço. É, não sei se era você que estava de aniversário, mas se era, eu tô dando meus parabéns pra você, muita saúde, pra você continuar a sua jornada.
0: Obrigado, querida Sônia Bertoldi. É, eu fiquei mais velho ontem, né? Meus amigos já estão me chamando de velhinho já, né? É, sempre que são meus amigos, imagina se não fosse, né, velho? Vamos aqui a lenda viva, o pré-histórico. Ele que ajudou a soltar a âncora quando Pedro Álvares Cabral descobriu o Brasil, que veio de navio, né? É, verdade, Zé? O meu amigo Gert Blazer, bom dia.
2: Bom dia, meu jovem, tudo beleza? Ô Miguel, eu queria fazer parte do sorteio, moro aqui na rodovia Jorge Lacerda, bairro Poço Grande. Certo, meu jovem, sou Gert Blazer. Muita saúde pra ti, um bom final de semana e feriado. Vamos lá na festa Nossa Senhora Aparecida no Arraial. Valeu, tô te convidando. Certo, meu jovem? Um abraço, tchau.
0: Um abraço pra você, meu amigo Gert Blazer. A tutti lá de paciência, lá na bela e linda cidade de Itajaí. Bom dia pra você, tutti.
3: Oi, parabéns pra ti, esqueci, né? Fala de aniversário. Desculpa ter esquecido.
0: Obrigado.
3: Parabéns, bastante saúde. Continua sendo essa pessoa maravilhosa que você é, viu? Um abraço.
0: Tá certo, um abraço, querida. Obrigado, viu? Tem mais aqui, bom dia. Quero participar do sorteio. Pessoal do Belchor, baixo. Ô, pessoal do Belchor, aquele abraço. Meu amigo Beto. Beto, deixa mesmo com a gente. Também a Ana Gesser. E o maridão, Marcel Gesser, do Belchor Baixo. Pessoal do Belchor Baixo, aquele abraço. Olha, você participa até as 8:35 aqui no WhatsApp 988380192. É o WhatsApp mais popular da cidade, certo?

8:13, 8:13, você participa do 988380192. Yolanda Stiller com a gente, bom dia, Yolanda. Estou passando para te desejar parabéns para você, felicidades. Bom dia, bom dia, bom dia. Olha só, bom dia, gostaria de participar do sorteio. Yolanda Stiller, segunda-feira, estou de aniversário. Ah, isso sim, segunda-feira, feriadão, né?

0: É, final de semana, feriado. Oi, Yolanda, parabéns pra você, querida, tudo de bom. Rafael Vieira, bom dia, Rafael Vieira, participando do sorteio do bairro Gasparinho. Meu amigo Vicente Carvalho também com a gente. A Clorinda, Clorinda de Souza, bom dia, Clorinda.
1: Bom dia, Miguel. Um feliz aniversário para ti, que Deus abençoe. E nós não temos ficando velho e nem a imagem sussurrada. É ficando um ano mais experiente, tá?
0: Tá,
1: um abração pra ti, tá?
0: É o jeito de eu brincar, né?
1: Corinda da mais esquerda.
0: Olha só. Obrigado, querida. Bom final de semana pra você e toda a sua família. Quero mandar um alô também para o nosso colega de rádio lá do Alto Vale, da nossa co-irmã Rádio Mirador, nosso amigo Valmor Burini, grande comunicador de rádio lá do Alto Vale, também me parabenizando pelo meu aniversário ontem. Valmor Burini tem um laço de amizade muito grande com a família Miglioli, né? Sucesso pra você, querido, aí no Alto Vale, da nossa co-irmã Rádio Mirador.

gente, 8:22. Olha só, você participa até as 8:35, certo? Para o sorteio, então, são três sorteios. Lá do Bar do Maguila, duas feijoadas por cada sorteio. Meu amigo Maninho já está por lá na lida. Meu amigo Maguila também já está por lá na lida. Rapaz! Gente, o áudio aqui pra rádio manda no máximo 20 segundos, tá certo?

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0: 8:23, vamos aqui. Oswaldina, Oswaldina, não quero participar do sorteio. Um abraço, querida Oswaldina, com a gente. Ana Maria Nicoletti, bom dia, Ana Maria Nicoletti.
1: Participar do sorteio, Ana Nicoletti e Vanessa Nicoletti. Muito obrigado, se eu ganhar. Valeu.
0: Um abraço, querida Ana Maria Nicoletti, a Vanessa Nicoletti com a gente. Oswaldina Rangel, do bairro Bateia. Oito horas e 24 minutos, 8:35, você participa, tá certo? Depois vou fazer o sorteio. São três sorteios.

Pessoal da padaria, Guine Pães e Lanches, também com a gente, as meninas, o menino, lá é o Aguinaldo, vai. Bom de conversa, uma barbaridade. E já recebi o convite para tomar aquele café lá com o pessoal da padaria, Guine Pães e Lanches. Quero mandar um alô para o meu amigo Setembrino. Meu amigo Setembrino da rua Guilherme Wilbert. A Glorinha. Meu amigo Tia Plico, tá com os pezões pra cima. Só no zap zap. Só esperando o Pix. Obrigado pela companhia. Ivonete Amaral, feliz aniversário. Obrigado, querida. Lá da bela e linda cidade Ilhota. Horas 25 minutos, Lourenço Lorival, carta anônima.

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1: Legal, gente, 8:31, daqui a pouco o programa Contatos com a Cidade com Léo Miglioli. Daqui a pouquinho aqui na nossa programação, você tem mais 3 minutos para participar do 988380192. Lembro você que são 3 sorteios. Cada sua sorteia são duas feijoadas lá do bar do Maguila, na rua Antônio Zendron, número 53. Vai buscar hoje até o meio-dia, certo? Você pode comer no local também lá, você pode levar para a sua residência, para repartir, né? Repartir com os demais da família, não é verdade? Vamos repartir o pão. Não é assim? Então. Meu amigo Maguila já tá na lida lá na boia. Meu amigo Maninho fica por lá, não faz nada, rapaz. Ele fica só na conversa, viu? É, ele fica ciscando, mas não faz nada lá.
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1: Bom dia, Tere França do Alto Gasparim participando do sorteio. Você tem mais 2 minutos para participar. 988380192.

RPM, Alvorada Voraz, aqui da 97.9 FM, rodando os tamborins. Olha você aí, é você que participou com a gente, então eu vou falar o seguinte: são duas feijoadas por cartão aqui da rádio. O ganhador ou a ganhadora vai passar aqui na rádio, vai pegar lá no Bar do Maguila por volta das 11:30, certo? Na rua Antônio Zendron, número 53, ali no Bar da Cigana, vamos falar assim, que é um ponto de referência, né? Saindo aqui o primeiro cartão, olha só, valendo duas feijoadas lá do Bar do Maguila. É Ana Maria Nicoletti. Ana Maria Nicoletti, aqui eu não tenho bairro. Final do telefone 9317. É a primeira ganhadora. Então vamos fazer o seguinte: Ana Maria Nicoletti, aqui eu não tenho bairro. Final do telefone 9317. Medo da vida, assim engatilhada. O segundo cartão é um ganhador. É ganhador Marcos Vanzuita. Final do telefone 1958. Marcos Osuita, também não tem o bairro aqui.

Terceiro e último cartão aqui. Tá empatado o jogo aqui na emissora. Ana Maria Nicoletti e Marcos Vanzuita. Rodando os tamborins mais uma vez. Vamos aqui, apareceu, é um ganhador. Os homens venceram hoje, rapaz. Rafael Vieira. Aqui eu também não tenho bairro. Rafael Vieira. Só passar em nossa emissora. Pegar o cartão aqui na rádio até 11 horas. E passar no bar do Maguila ali até 11:30, meio-dia, não é verdade? Você pode comer no local, você pode levar para a sua.

é verdade, o Rafael Vieira do bairro Gasparinho. Final do telefone 9096. Final do telefone 9096. Esse pessoal passar em nossa emissora até as 11 horas. Apanhar os cartões aqui, cada um vai levar um cartão, passar o bar do Maguila. E vai retirar sua feijoada, tá certo? Meu amigo Maguila, um abraço, obrigado pela companhia. E daqui a pouco estarei por lá também dando uma beliscada, né? É verdade. É daqui a pouco o programa Contatos com a Cidade. Léo Miglioli, o próprio.

É, já mandaram para mim aqui também, é Ana Maria Nicoleta, é do Alto Gasparinho, pessoal do Alto Gasparinho, pessoal ganhou os cartões da feijoada. Lembrando que só vale para hoje, tá certo? Só vale para hoje até o meio-dia lá no bar do Maguila e 11 horas aqui na rádio para pegar os cartões, certo, gente? 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Gente, pois é, vou deixando um grande abraço, vem aí o feriadão. Vem dia 12 de outubro, dia das crianças. A todas as criancinhas, um abraço, meu carinho. Tenha sempre a proteção divina, tá certo? As criancinhas, um abraço desse humilde comunicador. Vem aí, Léo Miglioli apresenta o programa Contatos com a Cidade.

É, daqui a pouco então o programa Contatos com a Cidade, com o Léo Miglioli aqui na nossa programação. Eu vou deixando um grande abraço, os ganhadores estão para sair nossa emissora, certo? Então os ganhadores: Ana Maria Nicoletti, Rafael Vieira e Marcos Vanzuita, para sair nossa emissora.

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0: Bom dia, Gaspar! Bom dia, meu povo e minha pova! Bom dia pra quem já acordou, pra quem ainda tá na cama, pra quem tá ouvindo a sentinela e pensando, hoje eu não faço nada. Mentira! Sábado chegou, despertador tocou. Você fez o quê?
1: Eu desliguei.
0: Levantou?
1: Não.
0: É sábado, meu amigo. É dia de acordar sem pressa, mas com responsabilidade. É, pelo menos até o meio-dia, né, gente? Portanto, a gente ser responsável até meio-dia. E sábado exige uma coisa, não adianta levantar tarde, tomar café, correndo, sair de casa, parecendo que acabou de fugir do travesseiro, né? Por isso eu vou chamar ele aqui. Bom dia, meu amor. Dudu, qual que é o look de sábado? Conforto. Só conforto, Dudu? Conforto com dignidade. E pra quem vai pro centro da cidade? Óculos de sol. Mas o Dudu tá chovendo, cara, tá nublado o tempo. Claro, mas por quê? Porque ninguém precisa saber que você dormiu só um pouquinho, tá com essas orelhas que parece um panda. Tá, Dudu, e se a pessoa vai no mercado? Pode. Pode o quê? Chinelo. Mas como pode chinelo? Pode, uai. Tá, e se tu vai encontrar alguém? Aí capricha. Dudu, obrigado pelas dicas. Ai, se for pro outubro vai bonito, meu amor. Bom, já que o Dudu falou em sair, vamos com o nosso repórter Tiro Certo no centro de Gaspar, nesse sabadão. É com você, Tiro Certo. Alô, Leonardo. Fala, meu repórter, como é que você tá? Tô aqui no centro de Gaspar. Como é que tá o movimento por aí? Tá começando a movimentar. Já tem gente fazendo compras? Tem. Tem família passeando? Tem. Criança pedindo coisa, que o dia das crianças tá chegando? Tem. E o pai dizendo hoje não? Esse tem limone. E o comércio? Tá acordado. E você? Eu já tô trabalhando. Bom, então você é o único que não entendeu que hoje é sábado, né? É, alguém precisa pagar as contas. Boa resposta. Oh, e me diz uma coisa, tem alguma história diferente acontecendo aí no centro da cidade? Ah, tem um senhor aqui olhando o movimento. O que ele tá fazendo? Esperando a esposa terminar as compras. Ah, clássico, né? Aí ele disse que veio só acompanhá-la. Tá arrependido? Desde que estacionou. 8, então é isso, gente. Sábado começou. Tudo fecha, já passou o manual de elegância. Nosso repórter já está no centro da cidade. E você já está com a sentinela. Hoje é sábado, mesmo que o tempo tá meio nublado, hoje é dia de sair, encontrar os amigos, dar uma volta, tomar um café, fazer compra. Ou simplesmente ficar em casa com os pezinhos pra cima e dizer, hoje eu mereço descansar. Então, bom dia, toda Gaspar, todo Vale do Itajaí, toda Blumenau, toda Ilhota. Obrigado pela companhia. Hoje é dia 10 de outubro, dia mundial da saúde mental, dia de São Daniel Comboni, dia nacional de luta contra a violência à mulher, segundo dia mundial das aves migratórias, dia da honestidade, dia dos veteranos da Maria, não da Maria, da Marinha, que fique bem claro, dia mundial contra a pena de morte, dia mundial de cuidados paliativos, dia mundial do Lions Club. E Dia Nacional de Segurança e de Saúde nas Escolas. Eu sou Léo Miglioli e até às 11 horas eu faço companhia para você nesta manhã aqui na Sentinela. Eu tenho aqui para você hoje. 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Eu tenho ingresso para a abertura do Parque Aquático Recanto Estrela no dia 24 de outubro.

Manda um áudiozinho aí pra mim, tem bastante, bastante coisa aqui pra gente. Ah, e outra, ah, Léo, eu queria saber o que tem de brinde hoje. Você tem que estar participando do nosso grupo do WhatsApp. Se você não tá participando ainda, você pede aqui pra mim, Léo, qual é o link pra eu entrar no grupo, que eu te mando. Nós temos um grupo onde a gente coloca as informações, notícias de última hora e os sorteios que vamos ter hoje também. Aí fica mais fácil. Tá certo? 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
8: Olá, chegando a nossa receitinha de hoje, bolo de carne misto. Ingredientes: 750 gramas de carne moída, 500 gramas de lombo de porco limpo e moído, uma linguiça calabresa, 3 colheres de sopa de azeite, 3 dentes de alho amassados, uma cebola picada, uma xícara de chá de salsão picado, uma xícara de chá de cenoura picada, 2 xícaras de chá de cogumelos picados, meia xícara de chá de salsinha picada, meia xícara de chá de vinho tinto, uma xícara de chá de farinha de rosca, 2 ovos batidos, meia xícara de chá de leite, sal e pimenta do reino a gosto. Eu vou repetir os ingredientes, confere comigo. 750 gramas de carne moída, 500 gramas de lombo de porco limpo e moído, uma linguiça calabresa, 3 colheres de sopa de azeite, 3 dentes de alho amassados, uma cebola picada, uma xícara de chá de salsão picado, uma xícara de chá de cenoura picada, 2 xícaras de chá de cogumelos picados, meia xícara de chá de salsinha picada, meia xícara de chá de vinho tinto, uma xícara de chá de farinha de rosca, 2 ovos batidos, meia xícara de chá de leite, sal e pimenta do reino a gosto. Modo de preparo: aqueça o azeite e refogue o alho e a cebola por 1 minuto. Junte o salsão, a cenoura, os cogumelos e a salsinha. Refogue-os até ficarem ligeiramente dourados. Adicione o vinho e cozinhe em fogo baixo por alguns minutos até o vinho evaporar. E deixe esfriar. Em uma tigela grande, junte a carne de boi e de porco moídas, a linguiça esfarelada e a farinha de rosca. Misture bem. Junte os legumes reservados e acrescente os ovos. Tempere com o sal e a pimenta do reino e misture bem. Adicione o leite aos poucos até dar liga. Corrija o tempero e divida essa mistura em 2 formas de bolo inglês untadas. Cubra com papel alumínio e leve ao forno médio pré-aquecido por mais ou menos 1 hora. Deixe esfriar e corte em fatias para servir. Tá aí nossa receita de hoje, bolo de carne misto. Até a próxima, bom apetite.
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4: Quem com ferro fere, com ferro será ferido. Quem faz mal pode recebê-lo de volta.
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1: Nove horas, 9:15, meu amigo Santiago por aqui. Ô Santiago, bom dia.
2: Bom dia, Léo, bom dia aos amigos ouvintes da Sentinela do Vale. 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
1: 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E ó, então o Santiago liberou aqui pra mim uma lavação de carro na faixa para segunda-feira, dia 12, hein? Então você pode levar seu carro lá no dia 12, no feriadão, e deixar o seu carro bonitão. Já vai cedo, né? Já leva cedo. Depois você pega o carro, vai dar uma volta com o carro cheirosinho, limpinho, bacana demais, hein? Manda um WhatsApp, 479-8838-0192. É o programa com mais sorteios neste sabadão que você vai encontrar, hein? Te garanto. Oi, Deise, bom dia.
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9: A gente que é do interior mora longe, às vezes é um dia antes para não perder o avião. A gente é assustado, eles falam: ei, não vai perder o avião. Eu digo: meu Deus, eu vou me abraçar naquele troço, vou ficar lá. Como é que alguém pode perder um bicho daquele tamanho? Aí a gente chega lá, sai muito cedo de casa, chega lá louco de fome. Tu até pode no aeroporto comer um pão de queijo e tomar um café, é claro que pode. Só que antes tem que ir lá no estacionamento e vender o carro. Arrumar dinheiro. Não é?
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2: E aí,

0: 9:29. Oi, Mara.
1: Bom dia. Um bom final de semana para todos. Coloca o Eclipse do Amor aí para nós ouvir.
0: Opa, cê é boa, hein? Ô, Anderson.
2: Bom dia, amigos da Rádio Sentinela.
0: Dia.
2: É o Anderson Schmidt do bairro Macu.
0: Ô, Anderson.
2: Quero participar do sorteio. Coloca aquela música aí da Camila lá com o Leão de Nós.
0: Opa, beleza. Grande beleza.
2: A todos.
0: Valeu, meu guri. Daqui a pouquinho, então, tem nenhum de nós. Porque agora eu vou em contato com o Sargento Gil do Corpo de Bombeiros Militar de Gaspar. Alô, Sargento, bom dia.
3: Sabadão, final de semana prolongado. É, segunda-feira, galera aí vai curtir mais um dia de descanso. E eu tô nessa vibe, curtindo aí descanso. Estou aqui na cidade de Rio de Sérgio, vim passear com a família, um lugar bem gostoso, tranquilo, na paz, acordado aí cedinho, 6 horas já levantei e faço o café pra galera, tô fazendo uma feijoada aqui pra a gente degustar, tá friozinho aqui em Rio de Sérgio, um dia propício pra comer uma feijoada. Então vamos, bora aí fazer essa feijoada aí pra minha família aqui, alguns amigos também estão conosco. Vamos ficar aqui até segunda-feira, como diz o Léo, vida de rei. Bom dia a você, ouvintes. Bom dia a você, Léo. Bora aí falar dos atendimentos do Corpo de Bombeiros no dia de ontem. Total de 7 ocorrências. No plantão, tranquilo, tivemos 5 casos de origem clínica, 2 acidentes de trânsito. O destaque ficou ontem por volta das 23 horas e 20 minutos no popular conhecido Trevo da Parole, né? Parole era uma loja que tinha ali bem no Trevo. Hoje não tem mais essa loja, tem uma cafeteria, tem uma sorveteria, mas o pessoal conhece ainda como Trevo da Parole. Onde é que botaram aquelas duas lombadas físicas? E um veículo acabou colidindo contra um poste. O veículo aí teve uma destruição bastante grande ali, destruiu bastante, principalmente a parte da frente desse veículo. Quando as guarnições do Corpo de Bombeiros estiveram no local, não havia ninguém, nem seu condutor, nem passageiros. O veículo estava abandonado. Pelo fato dele ter colidido contra um poste, a Celesc foi acionada juntamente com a Polícia Militar. Esse foi o único destaque no dia de ontem. A todos, um excelente sabadão, um domingo maravilhoso, uma segunda também na paz, tranquilo. Vamos aproveitar esse final de semana e até segunda-feira, querendo nosso Deus. Vai ter programa e também tem a participação aí do Sargento Gil, se Deus assim permitir, passando aí os destaques do final de semana. Beijo no coração dessa audiência maravilhosa, beijo pra você, Léo, no coração e toda a sua família, e até segunda-feira, querendo o nosso Deus.
0: Valeu, Sargento, um forte abraço, obrigado pelas informações e bom descanso pra você, viu? Formando o Corpo de Bombeiros Militar de Gaspar nesta manhã no bairro Gasparinho, foi acionado para captura de um animal. O animal estava necessitando de resgate. Era uma capivara que entrou dentro de uma residência e não estava conseguindo sair. A ocorrência já foi finalizada. Os bombeiros já conseguiram retirá-la de dentro da residência, certo? 9:33.

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0: Gente, hoje é sábado. Bom final de semana pra você, sabadão, dia 10 de outubro de 2026. Eu sou a Suzy Luz e tô chegando com as previsões astrais pra esse sábado, 10 de outubro. Vida longa pra quem dá mais um giro em torno do sol. Quem nasce no dia 10 de outubro é do signo de Libra, com a personalidade do signo de Áries. São pessoas de vaidade, forte poder de atração, uma intensa vivência no amor. Tudo de bom, hein? Pra você que faz aniversário hoje, 10 de outubro. Áries, Touro e Gêmeos. Previsões astrais pra você, Áries. Nascidos de 21 de março a 20 de abril. Bom sábado, Áries. Áries, responsabilidade bate à porta. Sua capacidade de concentração fica tinindo hoje. O dia vai ser bem produtivo. Você pode resolver assuntos relacionados ao seu lar. A sorte sopra em direção às suas finanças. Cor para hoje, cinza. Números da sorte 23, 14 e 49. Touro, nascidos de 21 de abril a 20 de maio. Touro, os astros revelam que a sua energia pode dar o seu melhor no trabalho. Você vai ter ideias que podem te ajudar a rechear a sua carteira. Manere na teimosia. No amor, você vai ter muita alegria. Cor para hoje, azul. Números da sorte 14, 05 e 15. Gêmeos, nascidos de 21 de maio a 20 de junho. Gêmeos, esse dia começa com excelente oportunidade e chance de progresso para você. Ainda mais se você mostrar do que é capaz. A cor para hoje, violeta. Números da sorte 53, 26 e 33. Eu já volto e falo com Câncer, Leão e Virgem.
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11: 9:46 e vamos agora falar de esporte. Aí vem ele, Miguel Vilvoc.
12: Muito bom dia para você, Léo Miloli. Bom dia para você que acompanha o programa Contatos com a Cidade nesta manhã de sábado. Então, Léo Miloli, a Comebol anunciou Vasco e Boca Juniors no Maracanã. O clube inicia venda de ingressos. A Comebol oficializou o jogo entre Vasco e Boca Juniors no Maracanã. A entidade sul-americana publicou nas redes sociais o anúncio da partida. O Vasco iniciou a venda de ingressos. Isso ontem no final da tarde. O Vasco obteve uma vitória na justiça e foi autorizado a mandar o jogo contra o Boca Juniors no Maracanã. O desembargador Marco Antônio Ibrahim, presidente da 23ª Câmara de Direito Privado do Tribunal de Justiça do Estado do Rio de Janeiro, em decisão publicada nesta sexta-feira, destacou manifestações da Polícia Militar e do Ministério Público para liberar o jogo sul americano no estádio Mário Filho, o Maracanã. Série C do Campeonato Brasileiro, última rodada, e vamos conhecer mais três equipes que vão jogar a Série B do próximo ano, que vão se juntar com Santa Cruz. Hoje às 17 horas, Botafogo da Paraíba e Santa Cruz, Maringá e Floresta pelo grupo C, Brusque e Paysandu, Ferroviária de São Paulo e Inter de Limeira. Pela Série B, 33ª rodada, hoje às 16 horas, tem Juventude e São Bernardo, 16:10, tem Atlético Goianiense, Sport Recife, 17:30, Náutico e Vila Nova, 18:30, Operário e Goiás, Cuiabá e Avaí. Segunda-feira, 16 horas, tem Fortaleza e CRB, 19 horas, Novo Horizontino e Ponte Preta, 19:30, Criciúma e América. Segunda-feira, 21 horas, tem Botafogo e Ceará. Terça-feira, 19:30, Atletique e Londrina. Pela divisão principal do futebol nacional, 30ª rodada, hoje às 18 horas, tem Vasco da Gama e Remo. 21 horas tem São Paulo, Vitória da Bahia. Amanhã, 16 horas, tem Atlético Mineiro e Santos. 17:30, Flamengo e Fluminense, Palmeiras e Corinthians, Grêmio e Internacional. Também amanhã, mas 19:30, Bahia e Maringá. Segunda-feira, 16 horas, tem Coritiba e Botafogo. 19:30, tem Chapecoense e Atlético Paranaense. 21 horas, e segunda-feira, fecha a rodada, Bragantino e Cruzeiro. 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As informações para vocês nesta manhã de sábado. Eu volto a falar de esporte na segunda-feira, no Jornal da 97.9 FM. Até lá.
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0: Mais um bloco de previsões astrais para esse sábado. Câncer, Leão e Virgem. Câncer, nascidos de 21 de junho a 21 de julho. Seu astral, Câncer, continua blindado. Além de você contar com a companhia da Lua, você vai receber um baita incentivo para evoluir, crescer e se estabelecer. A cor para hoje é o roxo, número da sorte 305403. Leão, nascidos de 22 de julho a 22 de agosto. Leão, a Lua segue no signo anterior ao seu e essa vibe empata o samba. Mas como diz sempre, quem decide é você. Dá pra virar o jogo, tá certo? Abra o olho, puxada de tapete pode acontecer. Cor para hoje, creme, números da sorte 23, 50 e 05. Virgem, nascidos de 23 de agosto a 22 de setembro, Virgem, o dia tá maravilhoso pra você realizar os seus planos e os astros mandam muitos estímulos pra você colocar os seus projetos em prática. Você pode receber uma ajuda importante hoje. O amor traz boas energias. Cor para hoje, violeta, números da sorte 21, 03 e 09. Eu já volto e falo com Libra, Escorpião e Sagitário em mais um bloco de previsões.
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0: 9:58. Alô, Gert, bom dia.
1: Bom dia, Léo.
0: Bom dia.
1: Tudo certo?
0: Tudo certo.
1: Eu queria fazer parte do sorteio lá do rodízio da churrascaria e lá de Blumenau.
0: De Gaspar.
1: Eu moro aqui na rodovia Jorge Lacerda, bairro Poço Grande.
0: Certo.
1: Eu sou o Gert Blaze.
0: Beleza.
1: Certo, meu jovem?
0: Certíssimo.
1: Um bom final de semana pra ti e a família.
0: Pra ti também.
1: Um abraço e segunda-feira vamos ver se nós vamos lá na festa da Aparecida.
0: Opa.
1: No Arraial, né?
0: Show de bola.
1: Mas valeu, um abraço, tudo de bom. Bom final de semana e um feriado pra ti e a família.
0: Obrigado,
1: valeu,
0: Gert.
1: Muito obrigado.
0: Um abraço, meu amigo. Ô, seu Pedro.
2: Bom dia, meu amigo Léo.
0: Bom dia.
2: Me coloca aí nesses sorteios de hoje.
0: Claro.
2: Pedro Nicoletti, do bairro Margem Esquerda. Obrigado, abraço. Abençoado final de semana para todos, meu amigo.
0: Obrigado, seu Pedro. Para você, o Gert, aquele abraço. Oi, Sueli.
3: Bom dia, Léo. Aqui é a Sueli da Margem Esquerda. Quero participar dos sorteios de hoje. Sábado.
0: Beleza, boa sorte. Ô, Marco.
4: Bom dia, meu nome é Marco Aurélio, moro na Margem Esquerda e gostaria de participar dos sorteios aí.
0: Show de bola, boa sorte, meu querido. Deixa eu ver quem tá comigo aqui.
5: Bom dia, povo querido, ouvintes da querida Rádio Sentinela do Vale. Aqui é o Júlio do bairro Santa Terezinha. Gostaria de participar desse sorteio e ótimo feriado a todos. Feriadão. Bom dia, povo querido.
0: Valeu, Júlio. Forte abraço, meu amigo. Oi, dona Maria.
6: Bom dia, Léo.
0: Bom dia.
6: Tudo bem?
0: Bom.
6: Eu gostaria que você me botasse no sorteio.
0: Certo.
6: Quero agradecer que eu ganhei ontem, fiquei feliz.
0: Ó, oh, que bacana.
6: E nós gostaria de participar hoje de novo.
0: Certo, claro.
6: Meu nome é Maria Terezinha dos Santos, da Margem Esquerda.
0: Beleza.
6: Obrigado, abraço.
0: Valeu, querida. Oi, Jussiane.
7: Bom dia, bom dia. Meu nome é Jussiane Zunino, do bairro 7 de Setembro, e gostaria de participar de todos os sorteios.
0: Show de bola, boa sorte. Oi, Romilda.
8: Bom dia, Léo.
0: Bom dia.
8: Uma gripe só por Deus mesmo. Feliz final de semana pra vocês, sua família, que Deus abençoe vocês.
0: Descansa, minha querida. Vai descansar hoje, não faz comida. Vai lá no Boi na Brasa, pega uma marmita, R$20. Fica tranquila, não vai se incomodar, não vai se estressar hoje, tempinho chuvoso, põe os pezinhos pra cima, vai assistir um filme que tu gosta e deixa o povo se virar, viu? Ô, seu Henrique, bom dia.
9: Bom dia, Léo.
0: Bom dia.
9: Participar do sorteio, bota a Lucinda Grosselli. Bom final de semana. Abraço pro amigo.
0: Valeu, valeu. Meu amigo Marcelino, lá da Itopava Central. Ô, Léo, onde tu tirasse a rádio fora do ar só pra ir pra casa mais cedo, né? É aí que tu se engana. Fiquei até mais tarde. Olha, eu fui até o final do programa, ô falador. E a gente ouvindo nós pelo aplicativo e também pela Alexa. E pelo site também. Alô pra Heloísa Lana. Oi, Heloísa, bom dia. Oi, Tuti.
10: Eu vou sair, Márcia. Depois eu vejo o áudio se eu não responder, tá bom?
0: Ô, Márcia. Ó, a Tuti falou que vai sair, hein? Vai dar uma saidinha, já já ela volta. Se ela não respondeu o áudio, tá tudo certo. Alô, Tuti. Alô, turma de Itajaí. Ô, Tuti, acontece nas melhores famílias, tá? Fica tranquilinha. Mandar um áudio errado assim acontece. Espero que a Márcia tenha ouvido o recado. Oi, Ivanir, bom dia.
11: Bom dia, Léo. É Ivanir Barco em Terezinha.
0: Oi.
11: Olha, hoje eu pulei da cama 6 horas.
0: Ô, oh, coisa boa.
11: Mas por uma causa muito especial.
0: Ah.
11: Vou receber minha nora, meu filho e meus dois netos.
0: Aí, ó, aí sim.
11: Delícia, né?
0: Ô, oh, coisa boa.
11: Eles moram ali em Barra Velha, mas...
0: Ah, não, mas...
11: quase não se vê, né, porque...
0: Aí, ó.
11: Um trabalha pra lá, outro pra cá.

0: certo.
1: Por isso hoje eu quero pedir pra você a música.
0: Qual?
1: A casa da vovó.
0: Opa!
1: Hoje eu tô muito feliz. Muito,
0: hoje,
1: muito, graças a Deus.
0: Hoje a casa da vovó tá cheia aí, então, Ivani. Deixa eu ver quem mais tá aqui comigo. Oi, Sônia, bom dia.
2: Bom dia, Léo.
0: Bom dia.
2: Gostaria de participar do sorteio.
0: Certo.
2: Eu, Sônia, e a minha filha Milene Bertoldi.
0: Beleza.
2: Um abração.
0: Um abração, querida, boa sorte. Oi, Cibele.
3: Bom dia, Léo Mili. Olha, que
0: bom dia.
3: Leitor do Gasparinho, quero participar desse sorteio aí.
0: Beleza.
3: Do óculos e da carne ali.
0: Show de bola.
3: Bom final de semana.
0: Valeu, querida. Oi, Lúcia.
4: Bom dia, Léo. Quero participar do sorteio.
0: Beleza, boa sorte. Alô, Camila.
5: Bom dia, Léo.
0: Bom
5: aqui
0: dia.
5: É o Lourenço do Gasparinho e eu queria muito esse sorteio. Manda pra mim.
0: Opa, boa sorte, hein? Vamos de música, Skank.

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0: Tô de volta com as previsões astrais por aqui. Libra, Escorpião e Sagitário. Libra, nascidos de 23 de setembro a 22 de outubro. Libra, dedicação, profissionalismo e vontade de progredir vão ser os seus trunfos. E os astros prometem um dos melhores dias no trabalho e nas finanças. A cor para você hoje é o lilás e os números da sorte 51, 50 e 59. Escorpião, nascidos de 23 de outubro a 21 de novembro. Saturno está em ótimo aspecto com a Lua, trazendo boas vibrações para quem quer se dar bem em matéria de dinheiro, trabalho e amor. É hora de tirar proveito disso. A cor para hoje é o rosa, números da sorte 42, 06 e 22. Sagitário, nascidos de 22 de novembro a 21 de dezembro. Sagitário, transformações estão previstas, mas você não vai ter medo de mudanças e nem precisa. Você pode dar passos decisivos para se livrar de muita coisa. Cor para hoje é azul, Sagitário, números da sorte 12, 48 e 03. Eu já volto com o último bloco e falo com Capricórnio, Aquário e Peixes.
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0: 10h14 e agora a gente recebe aqui no Contatos com a Cidade uma pessoa que viveu intensamente os últimos meses da política de Gaspar e de Santa Catarina. Está comigo aqui a minha amiga Bernadette Souza, que disputou nas eleições deste ano uma vaga para deputada estadual pelo Partido Novo. Bernadette, seja muito bem-vinda à Sentinela. Primeiro de tudo, obrigado por estar aqui com a gente. Foram meses de caminhada, de reuniões, de conversas, visitas. Teve gente conhecendo o seu trabalho, gente apresentando críticas, sugestões, pedidos e tudo mais. E agora, com a eleição encerrada, chega aquele momento de respirar um pouco e olhar para trás. Bernadette, depois de viver uma campanha inteira, chegar ao resultado, qual que é o sentimento hoje? Bom dia.
1: Bom dia, Léo. Muito obrigada pela oportunidade de estar aqui conversando com você. Bom dia a todos os ouvintes da Rádio Sentinela também. Olha, eu olho para trás e fico orgulhosa do que nós construímos, porque nós não temos mandato em Gaspar, né? Não temos uma história política em Gaspar, e todos os 1.829 votos que nós conquistamos realmente são pessoas que acreditam no nosso trabalho. Foi uma campanha feita com os pés no chão, uma campanha franciscana, conversando com as pessoas. Eu acho que esse momento é muito importante, é um momento de muita conexão e é necessário. Se a gente quer fazer uma boa política, a gente realmente tem que estar junto das pessoas. E a nossa campanha foi assim, né? De formiguinha, de porta em porta, entregando material, conversando com as pessoas, fazendo reuniões, participando de eventos também. E o resultado eu considero bom, tá? A gente tem que ter os pés no chão. É claro que nós gostaríamos de poder estar representando Gaspar na Alesc. Esse é um sonho que nós temos aqui como gasparenses, né? De ter um representante na Alesc que realmente defenda as nossas pautas, que defenda o que nós precisamos aqui para a nossa comunidade. E a gente tem capacidade para isso, nós analisamos isso e por isso colocamos o nosso nome à disposição. Mas tudo é uma construção, né, Léo? Então, a gente vai continuar esse trabalho, com certeza. E estamos muito felizes também, porque nós conseguimos eleger o Jorginho Melo no primeiro turno, o Adriano Silva, que é o nosso representante do Partido Novo, né? Que é vice agora para vice-governador, que foi prefeito de Joinville, que fez uma gestão excelente em Joinville. Então, ele vai ter muito também para apresentar para Santa Catarina. Nós elegemos 10 deputados federais, o Partido Novo, e isso vai ser fantástico para o Brasil, né? Nós tínhamos apenas 4 deputados, agora estamos com 10 deputados federais, estamos com 3 senadores da República, e essa turma vai fazer um barulho em Brasília, eu tenho certeza. E agora sim, né? Precisamos continuar trabalhando aí para o segundo turno.
0: Ô Bernadette, você já tinha participado da eleição de 2024 como candidata a vice-prefeita de Gaspar. O que que mudou na Bernadette de 2024 para a Bernadette que disputou agora uma vaga na Assembleia?
1: Olha, em 2024 eu estava entrando no cenário. Eu sou uma empresária, todo mundo sabe, né? Nós temos uma confecção, nós temos uma loja, eu sou uma pessoa que sempre trabalhei muito de cabeça baixa, mas sempre deixei a política um pouco de lado. E em 2024, quando eu vim candidata a vice-prefeita, a gente começa a compreender um pouco mais como funciona a política. E, infelizmente, a política é um terreno bem lamacento, né? Bem sujo, e que a gente tem que ter muita coerência e muita retidão para você continuar seguindo o seu propósito sem se contaminar, tá? E a gente vem fazendo esse trabalho desde 24, quando fui candidata a vice-prefeita. A gente vem se conectando mais com as pessoas, vem compreendendo mais os problemas da nossa cidade, da nossa região. E isso só nos alimenta, né? Nos alimenta para um futuro ainda de mais trabalho.
0: Bernadette, terminada a eleição, qual que é o próximo passo da Bernadette? Você pretende continuar participando da política de Gaspar?
1: Léo, a gente analisa com muita serenidade isso, né? Eu gostaria de ser mais nova para poder contribuir mais nesse projeto, mas eu ainda me sinto com muita energia para isso, tá? Então, a gente deve continuar, sim, o nosso trabalho. vamos fortalecer ainda mais o nosso partido aqui em Gaspar, o Partido Novo, que veio lá em 24 com uma pequena sementinha lá, né, que plantamos e que foi crescendo, enfim. Agora já está num outro porte e a gente vai continuar esse trabalho aqui em Gaspar para fortalecer o Partido Novo, para que a gente possa estar mais adiante dentro do projeto político de Gaspar e poder trazer a plataforma nossa de governo, a nossa forma de fazer política.
0: E para quem votou em você, trabalhou na sua campanha, te ajudou, divulgou o seu trabalho, conversou com outras pessoas ou simplesmente Bernadette depositou confiança no seu nome, o que você gostaria de dizer para essas pessoas?
1: Eu sou imensamente grata a cada pessoa que esteve junto comigo durante esse processo. Algumas pessoas na rua distribuindo material. Nós tivemos muitas pessoas voluntárias no nosso projeto. A gente tinha pouca verba para trabalhar, tá? E fizemos um trabalho fantástico. Tiveram pessoas que entregaram material, tiveram outras que ajudaram com as mídias, tiveram outras que pediram voto, tiveram outras que multiplicaram a nossa ideia. Então, eu sou muito grata a cada uma dessas pessoas que esteve comigo nesse projeto. Eu tenho certeza que todos os votos que nós conquistamos foram 1.829 votos. E aqui em Gaspar, 1.445 votos. São votos conscientes de pessoas que nos apoiam, que conhecem o nosso trabalho e que acreditam no nosso potencial. Então, eu sou enormemente grata e tenho também uma responsabilidade muito grande com essas pessoas agora que confiaram em mim. Então, por isso, eu me sinto responsável por continuar nesse projeto político.
0: Bernadette, eu quero te agradecer pela sua presença aqui na Sentinela, independentemente do resultado das urnas. A gente sabe que uma campanha eleitoral, ela exige muita energia, ela exige muita coragem para colocar o nome à disposição, a sair de casa todos os dias, conversar com as pessoas, ouvir crítica, ouvir elogios também, pedidos, apresentar ideias e encarar o julgamento do eleitor, né? E eu acho que esse período também deixa muito aprendizados. Você termina essa eleição como suplente com 1.829 votos e agora começa aí uma nova etapa dessa caminhada. Fica aqui o nosso agradecimento pela sua participação aqui na Sentinela, pela conversa aberta e também pela disposição de conversar com a nossa audiência depois da eleição. Bernadette, mais uma vez, muito obrigado e sucesso nos próximos passos.
1: Muito obrigada, Léo. Eu que agradeço a oportunidade de estar aqui.
0: 10:22 e nós vamos agora a um rápido intervalo e voltamos já.
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5: Último bloco de previsões astrais para hoje: Capricórnio, Aquário e Peixes. Capricórnio, nascidos de 22 de dezembro a 20 de janeiro, Capricórnio, a sorte te acompanha e o cenário astral tá bom para selar acordos, trabalhar em grupo e trocar ideias e experiências. Só convém pegar mais leve, controlar as suas relações, porque há risco de desentendimento com pessoa próxima. A cor para hoje é o dourado, números da sorte 30-37-03. Aquário, nascidos de 21 de janeiro a 19 de fevereiro, Aquário, se depender das estrelas, esse dia vai ser típico e cheio de trabalho e responsabilidades, mas também tem boas promessas, viu? A cor para você hoje é o bege, números da sorte, aquário 50, 32 e 23. E para fechar as previsões, peixes, nascidos de 20 de fevereiro a 20 de março, peixes, a lua continua no seu paraíso e deixa as principais qualidades do seu signo te lindo, o que deve acelerar passo em direção ao sucesso. Se é melhor ter cuidado com a grana, tá? Porque tentações de gastar não vão ser poucas. A cor para você é o laranja, números da sorte 03, 48 e 01. Um excelente final de semana para você. Na segunda eu tô de volta com mais previsões astrais. Até lá!
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1: Horas 28 minutos. Eu vou agora até o Recanto Estrela lá no Belchor Baixo. O nosso correspondente Jason Klein está por lá. Alô, Jason, bom dia.
2: Bom dia, Léo. Bom dia a todos os ouvintes da Sentinela FM. Estamos aqui no Recanto Estrela, no Belchor Baixo, para trazer uma novidade especial para vocês. Neste sábado, dia 10, acontece a feijoada aqui no Recanto. Nós vamos conversar com a Vanderleia para saber todos os detalhes. Vanderleia, bom dia. Conta para nós, como é que vai funcionar a feijoada este sábado? A partir de que horário o público pode chegar?
3: Bom dia, Léo. Bom dia, ouvintes. Então, hoje é a nossa feijoada aqui no Recanto. A partir das 11 horas já pode começar a chegar. Vai ter bebida, vai ter caipira e uma feijoada bem gostosa, deliciosa, esperando vocês.
2: Como será servido o almoço? Quais os acompanhamentos estão disponíveis?
3: Nós vamos ter salada, né? Repolho, couve, laranja, arroz e macarrão.
2: E qual será o valor por pessoa? É necessário fazer reserva antecipada?
3: Sim, precisa fazer uma reserva antecipada, mas a gente também vai ter disponível aqui na hora. O valor é R$49,90 e é buffet livre, então pode comer à vontade.
2: E como as pessoas podem estar entrando em contato para obter mais informações?
3: Só entrar lá no nosso arroba no Instagram e chamar no WhatsApp. Ou pode também chamar no WhatsApp 4791024552 e falar com a Vanderleia.
2: E deixa um recado, um convite também para os ouvintes da Sentinela FM.
3: Venham conhecer o Recanto, é um novo propósito, um novo momento, estamos começando, venham conhecer o nosso espaço.
2: Está aí, Léo, o convite está feito para quem quiser aproveitar a feijoada deste sábado aqui no Recanto Estrela. Agradecemos a Vanderleia pelas informações, voltamos com você, Léo.
1: Valeu, valeu, Jason, forte abraço para você e a Vanderleia. Daqui a pouco a gente dá mais um pulinho por lá no Recanto Estrela. Por aqui eu vou para um rápido intervalo, eu volto já.
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3: Vamos lá, 10 horas 34 minutos. Alô, Célio, bom dia.
4: Bom dia, Léo. Célio Goleitório Grande. Bora, cachorrinho lá. Me bota nesse sorteio de hoje aí.
3: Célio, que dá uma passadinha aqui na rádio. Conversar um pouquinho com a gente. Enquanto a esposa fazer uma comprinha aqui nas lojas do centro. Acho que o Célio tá até agora esperando ainda. Alô, Célio. Forte abraço, meu amigo. Oi, Mary.
5: Bom dia, Léo.
3: Bom dia.
5: Gostaria, meu nome é Rosemary Silva. Oi. Moro na rua Santa Catarina. Gostaria de participar do sorteio.
3: Certo.
5: Bota uma música, qualquer uma de, que seja de bandinha pra mim.
3: Opa, obrigada. Deixa comigo, querida. Oi, Tere, bom dia.
6: Bom dia, Tere França do Alto Gasparinho. Quero participar desse sorteio, está recheado. Manda um pra mim. Sabadão, não quero cozinhar, quero comer fora. Beijo, toco uma música com Guilherme Santiago.
3: Ô, seu Eduardo, dona Bernadette.
7: Bom dia, amigo Léo. Tô esperando a tua visita, né?
3: Tudo bem. Com certeza.
7: Aqui é Eduardo Mendonça, Bernadette, Mito Mendonça. Queremos participar dos sorteios de hoje. Um forte abraço para você. Deus te abençoe e proteja sempre.
3: Amém. Obrigado.
7: Esqueci, né, Léo? Somos do bairro 7. Né? Já estão acostumados com a gente mesmo. Nós não ficamos sem vocês. Sempre ouvindo diariamente.
3: Obrigado, meu amigo. Vez.
7: Deus te abençoe. Te abençoe toda a equipe aí.
3: Obrigado, seu Eduardo. Grande abraço, meu amigo. Oi, Lenita.
8: Bom dia, Léo.
3: Bom dia.
8: Lenita Soares, bairro Santa Terezinha. Manda esse relógio de pulso para me presentear meu esposo, Paulo Soares, está de aniversário amanhã.
3: Ô, oh, coisa
8: presentão,
3: boa.
8: Né?
3: Opa.
8: Um bom final de semana. Toca a música da Ana Castela, As Andorinhas, para nós começar a faxina bem.
3: Opa.
9: Bom dia, Léo. Aqui é o Euclides, do bairro Santa Terezinha.
3: Oi, Euclides.
9: Gostaria de fazer esse sorteio de hoje.
3: Beleza.
9: Toque uma boa do Sarandeia para mim aí, para nós curtir.
3: Aí sim.
9: E na BR-101 indo a sentido Itapema.
3: Opa.
9: Valeu. Bom trabalho.
3: Valeu, Euclides. E vai com a gente, hein? Obrigado pela carona, meu amigo. Ô, Jorge, bom dia.
10: Ô, Léo.
3: Ô.
10: É o Jorge Luiz dos Santos.
3: Ô, meu amigo.
10: Quero participar do programa aí.
3: Beleza? Opa.
10: Tchau.
3: Ó, e ó, domingão tem Fla-Flu, hein, Jorge? Não vou esquecer de ti na segunda-feira. Deixa eu ver quem tá comigo aqui.
11: Oi, Leozinho.
3: Oi.
11: Bom dia. Vou participar do sábado aí pra vocês da rádio. Eu quero participar do prêmio.
3: Certo.
11: E também, né? Quero, tô aqui no papai, que ele tá coladinho, né? Na rádio, que é muito teu fã, né? E queria uma... Aquele dia eu falei errado, né, Léo? Não sou muito bem em falar, sabe? Né? Queria oferecer a música pro pai, no franguinho na panela.
3: Certo.
11: Agora eu falei certo. Da outra vez, eu falei ranchinho na panela.
3: Tá certo.
11: Tá bom, querido? Um abraço, né? E todo pra vocês.
3: Obrigado, querida. Alô, Silvia. Tudo de bom, viu? Ô, Zilda.
12: Bom dia, Léozinho.
3: Bom dia.
12: Toca a música aí pra nós. Vovó Andorinha, com Redolecho.
3: Opa.
12: Quero oferecer para todos que estão ouvindo.
3: Meu,
12: eu queria saber também quem ganhou o sorteio ontem do relógio de parede, do meu Vascão ali.
3: Opa.
12: Jesus, eu acho que não vou ganhar mais nunca. Tá, vamos. Um abraço. Tenha um feliz final de semana e um feliz feriadão.
3: Valeu, querida. Oi, Sônia.
13: Bom dia, Leozinho.
3: Bom dia.
13: Coloca eu aí nesse sorteio.
3: Claro.
13: Sônia Maria Pofo, da rua Arthur Pofo, bairro Bom Jesus. Aquele abraço, um feliz sábado e domingo para todos nós.
3: Amém.
13: Aquele abraço.
3: Valeu, Sônia. Oi, dona Maria.
14: Bom dia, Leozinho.
3: Bom dia.
14: Tudo bem,
3: tudo
14: querido?
3: Certo. Tudo certo.
14: Paz.
3: Tudo tranquilo.
14: Graças a Deus, né? Maria da Silva Stiller, seu José Luiz Stiller, o nome da minha netinha Sara.
3: A Sara.
14: Gostaria de participar do sorteio do rodízio de carne.
3: Certo.
14: Obrigado.
3: Valeu, dona Maria, boa sorte. Oi, Raquel.
0: Oi, bom dia, Léo.
3: Bom dia.
0: Esses brindes pra cá. Aqui é a Raquel de Ávila Nicolete do bairro Macuco.
3: Valeu, Raquel, boa sorte. Oi, Geni.
15: Bom dia. E bota no sorteio aí.
3: Claro.
15: Geni aqui da margem esquerda.
3: Bairro bom.
15: Ótimo final de semana para todos nós.
3: Valeu, Geni. Oi, Maria.
16: Bom dia, Léo.
3: Bom dia.
16: Ô, Léo, coloca eu no sorteio, tá?
3: Uhum.
16: Que é a Maria Cavicchioli do Poço Grande.
3: Certo.
16: Um abraço pra vocês e um bom final de semana também.
3: Valeu, querida. Tudo de bom, viu? Oi, Olinda, bom dia.
17: Ontem que a rádio não funcionou.
3: Tava fora.
17: A gente tá tão acostumado ouvindo as vozes de vocês, mas ontem não funcionou.
3: Não.
17: Bota eu no sorteio aí, eu quero participar desse sorteio para dar de presente pro meu Gero, que amanhã ele tá de aniversário.
3: Então
17: vamos comemorar junto, né?
3: Ô, coisa boa,
17: valeu,
3: né?
17: Não sei se já tocasse, toca a música do Nascimento Aparecida, que tá chegando aí.
3: Vou tocar.
17: Mas tudo de bom, valeu, um bom sábado, bom final de semana a todos.
3: Valeu, querida. Eu vou tocar porque teve gente ontem que falou que tava brabo comigo porque eu não toquei a música. Mas é que o horário, tem algumas músicas aqui que eu não consigo puxar, principalmente durante a semana. Sábado e domingo é um pouco mais livre o diretório aqui, tá? Mas vamos lá, vamos curtir Rick Renner. Meu...

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10: Vamos lá, 10 horas 46 minutos e vamos até o Recanto Estrela, lá no Belchor Baixo. Jason Klein por lá. O Jason, bom dia.
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12: Então, o Recanto Estrela, bom dia a todos, ele nasce através de uma oportunidade. 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
11: E o que o público vai encontrar, o que o público pode esperar quando o parque for inaugurado?
12: Então, a gente vai ter aqui no parque, além das piscinas, nós vamos ter um atendimento de qualidade, comida boa, eventos, passaporte, crianças e domingo em família.
11: E qual é a proposta desse espaço para as crianças, para as famílias?
12: O espaço é pensado, tem as piscinas, tem o toboágua, a gente vai ter alguns eventos que serão durante o dia e também teremos eventos à noite. Então vai ter bastante atrações aqui no Recanto Estrela.
11: O parque vai funcionar junto com o restaurante, como você falou ali. E como é que será o acesso, tanto para o parque quanto para o restaurante?
12: Então, o nosso acesso você vai pagar a entrada e você vai acessar o parque. Nós vamos ter o restaurante, então a partir já está disponível lá no nosso arroba para você comprar o seu ingresso antecipado, né? Então tem ali os valores, né, e tudo mais, você já pode fazer a aquisição, e aí as pessoas vão acessar, vão poder ir nas piscinas. 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
12: Sim, vamos ter uma programação especial. Vamos ter churrasco para venda, vai ter chope. As 50 primeiras pessoas que chegar vão ganhar um chope na faixa. É, falar que ouviu na rádio, né? Vai ganhar aí um chope. Vamos ter várias brincadeiras para as crianças, vai ter cama elástica, para a gente realmente fazer um dia muito especial no dia 24.
11: E quais serão os horários de funcionamento e os valores para estar acessando o parque?
12: O acesso ao parque ao adulto é R$49, a criança de 4 a 12 anos é R$20 e acima de 12 anos é R$49. Nós também temos disponível o passaporte familiar, que você pode já entrar no nosso Instagram e falar conosco, que você terá acesso durante toda a nossa temporada. A temporada ela começa dia 24 de outubro e vai até o dia 28 de março. Lembrando que uma semana antes do Natal e até o dia 20 de janeiro, trabalharemos direto, todos os dias. Então, das 9 da manhã às 18 da tarde, tem recanto.
11: E para finalizar, deixa um convite para as famílias conhecerem o parque no dia 24.
12: O Recanto Estrela é mais do que um espaço de lazer. Eu quero que o Recanto Estrela seja um lugar onde as famílias criem boas lembranças. E eu quero levar a minha família, a sua, a um lugar muito especial.
11: Obrigado, Vanderleia, pelas informações. E fica o convite para os nossos ouvintes. Nesse sábado, dia 10, tem feijoada no Recanto Estrela. 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Voltamos com você, Léo, direto do Recanto Estrela, no Belchior Baixo.
10: Valeu, Jason. Obrigado pelas informações. Valeu, Vanderleia. Forte abraço. Faltando 10 minutos para as 11 horas da manhã. E eu já tenho que começar a fazer o sorteio por aqui, porque é muito brinde, é muita coisa.

E vamos lá, turma, vamos embora. Faltando 5 minutos para as 11 horas da manhã. Eu já tenho aqui o nome dos ganhadores de hoje, hein? Tivemos aí 5 brindes nesta manhã de sábado aqui no Contatos com a Cidade. Vamos lá. O ingresso para a abertura do Parque Aquático Recanto Estrela no dia 24/10. Sabadão, dia 24. Vocês escutaram aí a Vanderlei passando as informações. Vai lá para Elisângela Frank. Alô, Elisângela. Parabéns. Agora a lavação lá da Sol Lava Car na margem esquerda. Quem leva pra casa é a Roselaine Pereira Ferrete. Alô, Roselaine!

agora o rodízio de carnes para esse final de semana lá no Ferrari Churrascaria Boi na Brasa. Você pode hoje ou amanhã, hein? Aproveitar esse delicioso rodízio de carne. Vai ficar tranquilo com o almoço, hein? Quem leva? São dois, hein? Quem leva um é a Josi Zucchi. Alô, Josi! Parabéns! E quem leva mais um rodízio é a Tainara, final do telefone 5710. Tô só aguardando a Tainara me encaminhar o sobrenome dela, pra ela poder ter direito lá a esse rodízio de carne. Então, um rodízio de carne fica pra Josi e o outro rodízio pra Tainara, tá certo? E quem leva o relógio de pulso da Shite, relógios e ótica do meu amigo Marquinho, o Marlon, o Xande, toda a família, aquele abraço, toda a família Shite. Quem leva é o Marco Aurélio. Alô, Marco! Parabéns, Marco! A todos, meu muito obrigado pela participação. Segunda-feira eu tô de volta. Segunda-feira é um programa especial para o Dia das Crianças.

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11: Olá, comunidade gasparense, tudo bem? Iniciamos nosso podcast Gaspar em Foco.

0: Queria mandar um forte abraço a todos os ouvintes da Rádio Sentinela do Vale, nossa grande parceira, família Miglioli, Leozinho, do Leozinho, bem-vindo, o Daninha, o bem-vindo, toda a família Miglioli, muito parceira, sempre presente e apoiando nosso projeto aqui do nosso podcast, que traz coisas boas da cultura, da sociedade, do trabalho feito aqui em Gaspar, região. Um abraço a toda a audiência de Ilhota, né? Muitos ilhotenses nos ouvindo, e queríamos hoje trazer uma pessoa muito especial. Já estamos há um tempo já fazendo convite, mas hoje deu certo. Nós temos o Jefferson Debus, você já conhece ele aqui da Sentinela, porque ele é o presidente do Sintraspug, o Sindicato dos Servidores Públicos de Gaspar. Ele tem agora também uma programação aqui na Sentinela e também tem o Minuto do Servidor, onde fala da importância do serviço público e dos direitos que os servidores públicos têm. E tem que ser tanto direitos quanto deveres dos servidores públicos. Jefferson, muito obrigado por aceitar nosso convite e, por favor, se apresente aí para nossa grande audiência.
1: Obrigado, Santiago, obrigado pelo convite, né, e pela oportunidade de a gente tá podendo fazer esse bate-papo aí. Para quem não me conhece, eu sou Jefferson Debus, o presidente do Sindicato dos Trabalhadores do Serviço Público Municipal de Gaspar. Servidor público efetivo aí desde 2006 na prefeitura, e o demais acho que nós vamos conversando aí, que senão tá falando só de mim aí, né? O currículo
0: são
1: é grande.
0: 20 anos na prefeitura municipal. E Jefferson, eu queria que tu falasse um pouquinho da tua família, o bairro que tu cresceu aqui em Gaspar, fala um pouquinho dessa trajetória antes de chegar no serviço público.
1: Bom, eu fui acolhido por Gaspar em 1991, se não me falha a memória, vim do oeste de Santa Catarina, cidade de Campo Herê,
0: bem então, lá no canto,
1: lá no velho oeste,
0: pertinho do Paraná,
1: perto da Argentina, lá no extremo mesmo, no, conhecido como o velho oeste de Santa Catarina, terra do Contestado, do monge João Maria,
0: Chimarrão,
1: um lugar especial, né?
0: Então, que legal,
1: cheio de gente boa, tem um monte de gente em Campo Herê aqui em Gaspar, de vez em quando encontro alguém aí, né? Deixar um abraço aí pro campoeirense aí que eu conheço, que é o Juquinha. Então, devem ter outros aí. Fica um abraço para todo mundo que é de lá, que é Gaspar, como sempre, acolhedora. Acolheu muita gente lá e é o pessoal que fez a nossa cidade prosperar e crescer, né? Então, eu vim para cá em 1991, estudei a minha vida toda no Honório Miranda. Então, fiz da primeira série ao segundo grau no Honório Miranda.
0: Que hoje só tem ensino médio, né?
1: Hoje é só ensino médio, nós pegamos essa transição. É, até inclusive quem acompanhar o nosso programa aí na Rádio Sentinela vai ouvir as histórias desse período aí, conversando com a vereadora Sandra a respeito disso. Fui uma das últimas turmas ali a participar desse processo de transição do ensino fundamental sendo estratégia do município e o estado ficando só com o ensino médio. Então teve uma transição, se não me falha a memória, em 1996, onde o município teve que ficar com o ensino fundamental e o ensino médio passou a ser obrigação do estado.
0: Então ficasse 10, 11 anos no Honório Miranda?
1: Fiquei até o segundo grau, não sei se foi 10, 11, 12, teve uns anos que eu reprovei ali, então não faço mais essa conta, né? Então todo mundo já foi jovem, acredito que acontece, mas não de forma alguma isso me prejudicou, né? O Honório Miranda foi um lugar de aprendizado, vários profissionais que passaram por ali, tenho muito carinho por essa escola. Quando eu saí no segundo grau, o meu objetivo de vida era um dia voltar lá no Honório Miranda dando aula, por de tanto carinho que eu tinha pro Honório Miranda,
0: que ligação,
1: né? A vida
0: forte, né?
1: Me levou por outros caminhos, mas eu ainda tenho essa relação de afeto e tenho muito orgulho em dizer que estudei no Honório Miranda, né?
0: E tu é jovem, né, Jefferson? Ainda, por que não? Pode vir a lecionar. Nossa. A gente precisa de pessoas boas no corpo docente das escolas, né? Talvez, por que não, né? E aí, a tua esposa, teus filhos, Jefferson, a tua vida pessoal?
1: Quando eu iniciei na prefeitura, né? Então, toda a minha vida profissional, hoje a minha vida pessoal, tá relacionado com a prefeitura, né? Então, eu sempre, desde que eu entrei na prefeitura em 2006... ali eu fiz a minha carreira acadêmica, ali eu construí a minha família, tudo relacionado com a prefeitura. Então, foi graças a, naquele tempo, quando entrei em 2006, ainda não tinha programa de incentivo educacional por parte do governo federal. A única coisa que tinha era o artigo 170, mas era muito difícil de conseguir, então é uma burocracia federal para conseguir acessar. Então, eu tive acesso e oportunidade de estudar graças ao programa de bolsa de estudo da prefeitura. Então, a minha vida está relacionada à prefeitura, porque foi graças a esse programa e a esse benefício que consta no Estatuto dos Servidores, na legislação municipal de incentivo a estudar, que eu estudei. Na prefeitura eu conheci a minha esposa, né? Então lá ali a gente se conheceu e começou a namorar, viemos a casar. Hoje ela já não está mais na prefeitura, trabalhou ali durante 10 anos e saiu, foi seguir carreira na Polícia Militar do Estado de Santa Catarina. E a minha vida pessoal e profissional está intimamente ligada. Hoje o sindicato absorve o restante do que eu tenho de tempo, né?
0: Eu me lembro, Jefferson, que tu veio de vice-presidente do Jovino, né? Professor Jovino. Muito conhecido, uma figura, até vamos convidar ele, tá, Léo? O Jovino é uma figura extremamente especial, uma boa praça, uma pessoa sempre muito educada, muito simpática, né? E aí tu vem numa chapa que o Jovino já tinha sido presidente do sindicato, e tu vem como vice-presidente, e nesse meio tempo, eu vou dizer que eu me lembro, que ele chegou à aposentadoria dele, se afastou da presidência e tu assumiu a presidência, é isso?
1: Isso.
0: Me corrija.
1: Não, é isso aí mesmo. Em 2019, o seu Jovino assumiu o sindicato e em 2020 ele renunciou, conta da situação da aposentadoria dele, como tu dissesse, e a gente estava no meio da pandemia, então ali eu assumir essa responsabilidade, né?
0: E agora tu me deixou uma pauta aqui, como foi assumir uma entidade tamanha, o Centraspug, né? Porque é uma grande empresa, uma prefeitura, uma grande empresa municipal, né? No meio de uma pandemia, quais foram os desafios?
1: Foi, essa é a palavra, né? Desafiador. Foi desafiador um momento em que eu estava lá na Fundação de Esportes, trabalhava na Fundação de Esportes, estava vendo a dificuldade da prefeitura no setor ali administrativo, de logística da educação. Então a gente já estava trabalhando enquanto fundação lá, dando suporte para a Secretaria de Educação em relação a, porque ninguém sabia o que ia acontecer, de que forma que ia ser. No primeiro momento parecia ser 15 dias ia passar, que isso ia, e foi passando
0: 15 mais 15 mais 15
1: daqui
0: mais
1: a pouco
0: 15.
1: Eu estava no sindicato e tendo que lidar com a situação de o servidor público tá atuando na linha de frente e de forma estratégica para garantir da garantia de vida às pessoas que estavam acometidas da doença, e ao mesmo tempo tendo que estar com o presidente do sindicato buscando a maior forma possível de resguardar e garantir a integridade física dos servidores. Então foi desafiador, porque não vem um manual de instruções de como você apresenta um sindicato, não vem um manual de instruções de dizer como é que tu faz uma negociação, quais são os entraves, onde é que a gente tinha que focar mais ou se dedicar mais para estudar, para vir sentar numa mesa e discutir. Do lado da prefeitura era uma série de incertezas, do nosso lado era uma série de incertezas, o governo federal promovendo uma série de legislações aí, querendo atacar ainda mais os servidores públicos. Para quem não lembra, nós tivemos aí a lei complementar 173, que veio congelando o salário dos servidores públicos. Então, além de atuar na linha de frente, muitas vezes sem estrutura, sem condições de trabalho, ainda por cima, congelando o salário dos servidores. Então, foi extremamente desafiador, foi o maior desafio dentro da prefeitura, com certeza foi o meu maior desafio, foi atuar na linha de frente. E hoje o que eu posso dizer é que nós conseguimos passar por esse período sem o servidor público municipal de Gaspar ter nenhum tipo de prejuízo. Tivemos algumas perdas de vidas que são importantíssimas, e isso me dói, me machuca muito falar sobre isso, mas falando em relação a garantias de salário, a lei complementar 173, nós conseguimos negociar antes e ela produzir efeitos. Depois nós conseguimos judicialmente descongelar o tempo de serviço dos servidores e garantir a progressão. Então,
0: que bacana.
1: Da região, o município de Gaspar foi um dos únicos que não teve esse impacto imediato ali, graças à nossa dedicação, à nossa atuação e principalmente ao diálogo, à negociação e tá sempre atento junto com a nossa federação, discutindo, debatendo antes de ir para o enfrentamento, porque se tu não tem noção de tudo que está envolvido numa negociação, tu corre o risco de abrir mão de uma coisa que é importante muitas vezes, né?
0: Perfeito, e parabéns aí por estar alinhado junto com a federação e com a equipe técnica, que eu sei que o sindicato se assessora com técnicos, economistas, advogados, para estar defendendo os interesses do serviço público. O Jefferson, então, passou a pandemia, houve uma reeleição, correto?
1: Na verdade, houve uma eleição, né? Porque eu concorri na outra, na outra chapa a vice,
0: então não foi,
1: né?
0: Reeleição, não, foi eleição. Foi uma eleição. E esse teu mandato vai até?
1: Vai até 2027.
0: 2027.
1: Então aí, provavelmente, ano que vem, até o ano que vem, até março do ano que vem, a gente precisa fazer uma nova eleição. Então já...
0: Mas eu quero dizer assim que eu tenho ouvido vários colegas da satisfação do trabalho da frente do sindicato teu e das pessoas que te acompanham, né? Tanto Calixto Nasmug, o William, que eu vejo que está sempre contigo também. Eu digo assim, o que a gente ouve então nos corredores do Paço Municipal é a satisfação com o sindicato, até porque a última negociação foi muito boa para o serviço público. Isso faz com que os bons servidores permaneçam na cidade e não fiquem procurando outros concursos fora de Gaspar, né?
1: Na verdade, a negociação, a gente tem buscado sempre a melhor negociação possível, né? A gente precisa entender a realidade, nossa realidade de contexto. Em relação à nossa rotatividade de profissionais, às nossas carreiras, a gente tem debatido de forma muito insistente com a prefeitura de que as carreiras estão defasadas. A rotatividade, por mais que a gente consiga aumento real, ele é linear. Então isso não resolve problemas pontuais de carreiras que não estão acompanhando os valores de mercado. Então a gente entende hoje que precisa valorizar uma série de carreiras, se não, para não dizer todas, praticamente todas as carreiras estão defasadas em relação aos salários que são pagos na região, mas isso é fruto de consequências que vêm de vários anos, né? Então a gente precisa resolver com cautela, porque temos uma lei de responsabilidade fiscal que a gente precisa observar e que principalmente a gente precisa de acordo e da conveniência do executivo para poder propor essa legislação, porque não é ninguém pode obrigar ninguém a fazer nada, né?
0: Perfeito. O Jefferson, e o sindicato hoje representa quantos servidores públicos?
1: Hoje nós representamos a totalidade de servidores públicos, com exceção dos agentes políticos, né? Então a gente representa em torno de 2.100 servidores.
0: 2.100 servidores.
1: 100, varia um pouco.
0: E a gente sabe que nem todos os servidores estão vinculados ao sindicato, mas que o sindicato trabalha para todos os servidores e representa todos os servidores. E eu sei que tu, enquanto presidente, enquanto servidor já de 20 anos de casa, né? Vinculado tanto profissionalmente, até conhecer a tua companheira na prefeitura, né? Então, teu vínculo é muito forte, né? Com a prefeitura, tu tem esse prazer, tu tem essa satisfação, tanto é que tu representa hoje os servidores como presidente do sindicato, mas isso também deixa um pouco de mágoa, né? Das pessoas cobrarem os seus direitos, mas seus deveres, que seria estar vinculado ao sindicato, não é sine qua non, né? Não é uma garantia, não é certo isso, né?
1: Na verdade, essa relação do sindicato, né, com os servidores é uma relação que é prevista na Constituição. Então, o sindicato, por previsão constitucional, substitui processualmente e representa todos os servidores, independente dele querer ou dele gostar ou não. A questão da sindicalização é questão de consciência, né? Porque até 2017 nós tínhamos a contribuição sindical, que ela era impositiva e era de forma geral para todos, onde, na verdade, aí todos contribuíam e o sindicato fazia esse papel. como hoje a gente paga através de tributos e contribuições sociais, valores para o governo repassa para os partidos políticos distribuir entre os candidatos para fazer campanha política.
0: O fundo eleitoral.
1: Porque eles representam a sociedade como um todo. Então, o sindicato também tem essa prerrogativa. No entanto, em 2017, por conveniência política, resolveram limitar e dizer que só pode cobrar de quem autoriza essa cobrança. Então, essa é uma questão de consciência de cada um. Mas o sindicato, o Sintraspug, nunca atuou, pelo menos na minha gestão, na gestão do seu Jovino, a gente nunca atuou pensando em quem é sindicalizado ou não. A gente pensou sempre na categoria, e quando a gente vai fazer uma análise de negociação, e nas nossas assembleias a gente não impede a participação de ninguém, a não ser, independente de ser sindicalizado ou não, a não ser naquelas assembleias de prestação de contas, que aí é exclusiva para quem é associado, né?
0: Entendi. O Jefferson, eu sei que cada categoria profissional tem uma reivindicação, né? Mas não vamos entrar nesses, porque é muito subjetivo de cada categoria, como tu falasse, se compara o salário com a região, e a gente sabe que o pessoal compara com Blumenau, compara com Brusque, com Itajaí, compara com as grandes cidades que estão ao redor de Gaspar. E para os ouvintes, as pessoas que estão nos assistindo, entenderem, muitos bons profissionais de diferentes áreas, não vou entrar também nesse detalhe, mas às vezes, né, fazem concursos públicos em outras cidades e migram para outras cidades, a gente perdendo em qualidade e experiência de bons profissionais, justamente por essa questão salarial. E a gente vê, eu posso abrir um parênteses, na educação constantemente processo seletivo quase que mensal, quinzenal, processo seletivo atrás de profissionais. Então esse com certeza é um dos pontos, né, nevrálgicos e importantes de estar trabalhando, porque quanto melhor a gente tiver nosso corpo docente, mais beneficiado será o corpo discente, que são os alunos e toda a comunidade escolar, né, Jefferson?
1: Pois é, Santiago, é muito importante essa tua fala, porque é direito de cada trabalhador, tanto a iniciativa privada como o setor público, buscar aquilo que é melhor para si e para sua família. Então, isso é uma garantia de todos, e o servidor já que faz o concurso público para Gaspar, que vê uma oportunidade de receber mais em outro município, vai para outro município. E nós temos feito essa crítica pro executivo de Gaspar, de que nós estamos investindo em qualificação e capacitação dos servidores para outros municípios, porque o outro município não capacita, não qualifica, simplesmente remunera melhor e pega os profissionais já qualificados e capacitados dos municípios que não têm essa visão. Então eu entendo que a gente precisa começar a ter um olhar estratégico e olhar o nosso município de forma competitiva com os outros. Embora não exista uma competição de fato, mas quando nós temos uma situação de pleno emprego, está cada um olhando para a gama de profissionais do vizinho e tentando recrutar os melhores. E para recrutar os melhores, hoje em dia, a remuneração é importante, né?
0: Perfeito.
1: Então, precisa ter esse olhar, então estamos insistindo de forma contínua com o executivo para que se abra essa visão, né?
0: Perfeito. Vamos fazer um pequeno intervalinho e já volta.
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8: Voltando então ao nosso podcast Gaspar em Foco. Temos o Jefferson Debus, presidente do Sintraspug, o Sindicato dos Servidores Públicos de Gaspar. O Jefferson, eu sei que agora estamos chegando no final do ano, mas eu sei que vai ter uma atividade que eu me lembre inédita, mas talvez teve algum outro ano que eu não me lembro. Vai ter uma atividade para as crianças no Dia das Crianças, no dia 12 de outubro, e também o Sintraspug está planejando um grande encerramento, né? Que sempre teve grandes momentos comemorativos para o servidor público. Fala um pouquinho desses dois importantes eventos, Jefferson.
9: Bom, vamos lá. Primeiro, esse evento do Dia das Crianças é um evento em parceria do Sintraspug com a Associação dos Servidores Públicos. Então não é um evento do Sintraspug, é um evento em parceria.
8: Perfeito.
9: A gente tá fazendo isso lá numa parceria que precisa ser incentivada e mantida, porque a Associação dos Servidores é muito importante Eu entendo que é a parte recreativa e desportiva dos servidores públicos.
8: E então, um espaço muito bom, onde que é? Onde fica localizada, Jefferson?
9: Fica lá no lado da sede do SAMAI, passando o SAMAI, próxima à construção ali.
8: Perfeito.
9: A associação.
8: Pessoal, todo mundo conhece o SAMAI ali no Santa Terezinha, né? Então, ao lado do SAMAI, a próxima entrada à esquerda, e as MUG, porque tem pessoas que são sindicalizadas, não são entre as PUG, mas não são das MUG, assim como tem servidor que é afiliado às duas entidades, é isso, né?
9: Isso. Então, ali a associação, muitos gasparenses aí conhecem, é raro aquele que é gasparense que ainda não fez uma festa lá, ou que não participou de uma festa lá. Mas fica o convite aqui para quem ainda não conhece, ir lá conhecer a estrutura, o local, está disponível para locação de pessoas que não são associadas.
8: Ah, pode, quem não é associado também?
9: Pode, então é bom ir lá conhecer, às vezes a pessoa tem um casamento, um aniversário, uma comunhão, precisa de um lugar para fazer uma festa, não sabe, está lá a nossa associação disponível. Para quem tem interesse, é só buscar as informações lá, o contato com o pessoal da secretaria lá e reservar o seu espaço e fazer um lugar excelente, seguro, com estacionamento. Hoje, um dos melhores lugares de Gaspar para fazer uma festa.
8: Que bacana. E em novembro, dezembro, temos a festa do servidor, é isso?
9: E aí temos a nossa festa de encerramento. A ideia, esse ano, por conta de disponibilidade de locais, né? A gente vai fazer ela no dia, tá programando fazer ela no dia 28 de novembro, é um sábado.
8: Opa!
9: Vai ser no mesmo formato do ano passado, um almoço. A gente entende que, eu falo isso por mim e acredito que isso se estende aos demais, a família é muito importante para manter o servidor motivado a trabalhar, então a gente está fazendo o mesmo formato que foi no ano anterior, um almoço para o servidor e para os seus familiares, então tem algumas regras lá em relação a dependente, mas a ideia é que o servidor possa ter um dia de confraternização, de almoço, para poder levar sua família, para poder interagir não só o servidor com os outros colegas de trabalho, mas os seus familiares interagir com os familiares dos outros colegas de trabalho. Então, porque eu entendo que a família é o pilar de tudo.
8: É o pilar, com certeza. A gente trabalha, mas volta para casa e a gente é abraçado, né? Seja um dia difícil, seja um dia mais tranquilo, mas é a família que nos fortalece e nos motiva a continuar, né? O Jefferson, então, em primeira mão, 28 de novembro, um almoço para o servidor público, o local.
9: Vai ser lá no São Cristóvão.
8: Na comunidade de São Cristóvão, o Gaspar Grande, então, em primeira mão ali, pro servidor que está nos ouvindo, o servidor gasparense, já temos aí no último final de semana de novembro um compromisso com o sindicato e com as nossas famílias, e como o Jefferson muito bem falou, e muito feliz, né? São eles que nos motivam a seguir em frente. E eu quero publicamente, então, Jefferson, parabenizar pelo teu trabalho, pela tua seriedade, pelo teu compromisso. A gente vê em ti uma pessoa justa, equilibrada e que não pende nem para um lado nem para o outro, né? É justo no que faz e por isso tem tido sucesso à frente do nosso sindicato e a gente torce para que ou você ou a tua gestão dê continuidade a esse trabalho por um bom tempo, que isso vai trazer benefícios para o servidor, para a família do servidor, mas também para toda a cidade de Gaspar, que precisa do serviço público para seguir em frente, seguir evoluindo, seguir crescendo. Te agradeço muito pela entrevista e tuas considerações finais.
9: Santiago, obrigado pela oportunidade. Queria, antes de me despedir aqui, deixar um abraço especial aqui para minha esposa Bruna, o meu filho Gabriel, pro Davi e pra Esté.
8: Nossa, o trio, eu conheci, só tinha um, agora já tem três.
9: São as pessoas que me motivam a continuar e com certeza são muito especiais. Também queria deixar um abraço pro pessoal lá da nossa equipe do sindicato, né, da nossa assessoria, tanto assessoria jurídica, muito importante a atuação deles, é essencial, o nosso assessor em economia e gestão pública lá, o João Batista, né, o William, né, que tem sido uma peça fundamental e estratégica ali para a gente também conseguir avançar e agilizar, tá em mais lugares ao mesmo tempo, né, então acho que está sendo muito importante a atuação dele, a Diane lá do sindicato e toda a nossa diretoria, porque não é um trabalho individual, né, é um trabalho coletivo, né, por trás da minha pessoa tem uma série de outras pessoas que contribuem, que ajudam, que muitas vezes colocam a gente na linha de novo, quando a gente quer se desviar um pouco, puxa já a nossa orelha. ele, diz, ó, temos que voltar, a abordagem não está sendo adequada aqui, aquela categoria está sendo esquecida. E principalmente deixar um abraço especial para cada um dos servidores públicos do município de Gaspar. É para eles que o sindicato trabalha, é por conta deles a nossa razão de existir, e nós estamos ali de forma diurna. E eu não me dedico, quem acompanha de perto a minha rotina sabe o quanto que a gente corre atrás e o quanto que a gente está buscando sempre avançar em alguma daquelas pautas para tentar aliviar um pouco a tensão de quem está lá na ponta. Então, deixo um abraço especial para cada um dos servidores e dizer que se tiver alguma pauta, se tiver alguma demanda, não tenha receio em procurar o sindicato, independente de ser sindicalizado ou não. Nos procure, converse, a gente vai tentar encontrar a solução mais adequada para resolver o seu problema.
8: Jefferson Debus, meu amigo, muito obrigado. E a você, ouvinte, e que está nos assistindo aqui pelas nossas redes sociais, muito obrigado e até a próxima semana. Tchau, tchau.
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0: Queridos ouvintes, bom dia a todos vocês que nos acompanham em mais um programa Encontro com as Comunidades da Paróquia São Pedro Apóstolo de Gaspar. Eu sou Frei Pedro e é uma alegria estar com vocês nesse espaço de fé, oração, reflexão e comunhão. Que Deus abençoe cada família, cada comunidade e cada pessoa que neste momento está nos ouvindo. A nossa saudação franciscana de paz e bem.
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Irmãos e irmãs, neste 28º domingo do tempo comum, a palavra de Deus nos apresenta uma imagem muito bonita. Deus prepara para nós um grande banquete. Um banquete de vida, de comunhão, de esperança e de salvação.

primeira leitura, o profeta Isaías anuncia que o Senhor preparará para todos os povos uma grande festa. É uma imagem de abundância e de alegria. Deus não deseja a tristeza, a divisão e o sofrimento do seu povo. Ele deseja reunir seus filhos e filhas em torno da sua mesa. O Evangelho também fala de uma festa. Jesus compara o reino dos céus a um rei que prepara o banquete de casamento do seu filho. O convite é feito, mas alguns convidados não dão importância. Outros até recusam o convite. E aqui podemos fazer uma pergunta importante para nós. Como estamos respondendo ao convite que Deus nos faz? Deus continua nos convidando. Ele nos convida para a vida, para a fé, para a fraternidade, para o perdão, para a solidariedade e para a missão. Às vezes, estamos tão ocupados com nossas preocupações, nossos compromissos e nossos problemas, que podemos acabar não percebendo os convites de Deus que chegam todos os dias. Deus nos convida através da sua palavra, através da comunidade, através de uma pessoa que precisa de nossa ajuda. Deus nos convida através de uma situação em que podemos fazer o bem. E este convite de Deus ganha uma importância ainda maior, porque estamos vivendo este mês missionário. Ser missionário não significa necessariamente ir para longe. Ser missionário começa dentro de casa, na família, na comunidade, no trabalho, na escola, na vizinhança. Ser missionário é levar Deus através das nossas atitudes. É ter uma palavra de esperança para quem está desanimado. É visitar quem está sozinho. É ajudar quem precisa. É perdoar, é acolher, é rezar por quem sofre. É testemunhar com a própria vida que vale a pena confiar em Deus.

Francisco recordou muitas vezes que a igreja não pode ficar fechada em si mesma. Somos convidados a sair, a encontrar as pessoas, a levar a alegria do Evangelho. E o Evangelho de hoje nos mostra que o convite é para todos. O rei manda chamar pessoas de todos os lugares. Isso nos lembra que ninguém está excluído do amor de Deus. A mesa do Senhor é uma mesa aberta. Por isso, neste mês missionário, talvez devêssemos perguntar: quem precisa receber, através de mim, um pouco do amor de Deus? Talvez seja alguém dentro da nossa própria família. Talvez seja um vizinho. Talvez um amigo que se afastou da igreja. Talvez alguém que perdeu a esperança. Que nós não sejamos indiferentes ao chamado de Deus. O salmo responsorial da liturgia deste domingo, o salmo 22, nos oferece uma das mais bonitas expressões de confiança. O Senhor é o pastor que me conduz, não me falta coisa alguma. Que bonita certeza para levarmos conosco durante esta semana. Mesmo quando enfrentamos dificuldades, não caminhamos sozinhos. O Senhor é o nosso pastor. Ele caminha conosco nos momentos de alegria e também nas horas difíceis. São Paulo, na segunda leitura, também nos dá um testemunho muito bonito. Ele diz que aprendeu a viver tanto na abundância como na necessidade. E conclui com uma frase de profunda confiança: tudo posso naquele que me fortalece. Isso é fé. A fé não significa que nunca teremos problemas. A fé significa que mesmo diante dos problemas, sabemos em quem colocamos a nossa confiança. Nesta segunda-feira, 12 de outubro, celebramos a festa de Nossa Senhora Aparecida, padroeira do Brasil. Nossa querida Mãe Aparecida está profundamente presente na vida e na fé do nosso povo brasileiro. Em tantos lugares, famílias se reúnem para rezar, comunidades celebram, peregrinos caminham e milhões de pessoas colocam diante dela seus pedidos, suas dores e também seus agradecimentos. Maria nos ensina justamente a responder ao convite de Deus. Ela disse seu sim, e o seu sim mudou a história. Maria nos ensina que a missão começa quando abrimos o coração para Deus e dizemos: Senhor, aqui estou, pode contar comigo. Que Nossa Senhora Aparecida interceda por todas as famílias brasileiras, que cuide das nossas crianças, dos nossos jovens, dos idosos, dos enfermos, dos trabalhadores e de todos aqueles que carregam alguma preocupação no coração. Queridos ouvintes, a palavra deste domingo nos deixa um convite muito bonito. Deus preparou uma mesa e nos chama para a festa. Não fiquemos indiferentes, não deixemos passar o convite. Que o Senhor seja o nosso pastor, que Maria nos proteja e que nunca nos falte coragem para responder ao chamado de Deus. Concluindo nossa mensagem de hoje, elevemos a Deus a nossa oração deste mês missionário. Pai Santo, concedei-nos ser um em Cristo, enraizados no seu amor,
que une e renova. Fazei que todos os membros da igreja sejam unidos na missão, dóceis ao Espírito Santo, corajosos no testemunho do Evangelho, anunciando e encarnando todos os dias o vosso amor fiel por cada criatura. Abençoai os missionários e as missionárias, sustentai-os no seu esforço, guardai-os na esperança. Maria, Rainha das Missões, acompanhai a nossa obra evangelizadora em todos os cantos da terra. Tornai-nos instrumentos de paz e fazei que o mundo inteiro reconheça em Cristo a luz que salva. Amém. Ave Maria, cheia de graça, o Senhor é convosco. Bendita sois vós entre as mulheres e bendito é o fruto do vosso ventre, Jesus. Santa Maria, Mãe de Deus, rogai por nós, pecadores, agora e na hora de nossa morte. Amém. O Senhor vos abençoe e vos guarde. O Senhor vos mostre a sua face e se compadeça de vós. O Senhor volte o seu olhar para vós e vos dê a paz. O Senhor vos abençoe. O Pai, o Filho e o Espírito Santo. Amém. Queridos irmãos e irmãs, muito obrigado pela companhia. Eu sou Frei Pedro e foi uma alegria estar com vocês em mais um encontro com as comunidades da paróquia São Pedro Apóstolo de Gaspar. Fiquem com Deus e a nossa saudação franciscana de paz e bem. 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
16: Oi, gente, fala aí, turma. Bom final de semana pra você que tá sempre com a gente aqui sintonizado na melhor programação. Muito prazer, sou André Colatti. A partir de agora tá começando mais uma edição do Coração Sertanejo. Sim, a partir de agora, o melhor da música sertaneja classe A. Super fim de semana pra você e pra sua família, que você tenha um fim de semana abençoado e claro, com muita música aqui, ó, na sua programação sucesso. Ô, gente, vamos começar bem, né? Ô, compadre, fala, comadre. Sou André Colatti. Duas horas aí com muito modão só pra você, hein? Começando com o Poporri de César Menotti Fabiano, Nova York. O que tiver que vir, virá.

0: aí de Alexandre, participação de Gabriel Francis, a música Esqueça, a versão de Forget, essa música é linda demais, hein? Lá de 2016, uma versão bacaninha aqui no Coração Sertanejo. Rolei pra você um clássico do sertanejo, você curtiu Meu Monte Amaraí, Toda Vida Te Amarei. E a primeira, nós começamos o Coração nesse fim de semana, lindo, lindo, lindo, com César Menotti e Fabiano. Pequeno intervalo chegando, fica por aí, super fim de semana pra você.
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2: Meio-dia e 23.
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1: É isso aí, turma! Estamos de volta, sim! Eu sou André Colatti, que prazer estar com você aqui, agradecendo essa audiência maravilhosa. Tem mais música, aqui é pouco papo e muita música sertaneja classe A. Emílio e Eduardo, Bate Coração.

0: 1987, eu também sou sentimental, essa música linda e romântica de César e Paulinho. Você curtiu comigo aqui, lá de 1986, Chitãozinho, Chororó, participação Marciano, Caro Amigo. Ainda tivemos a música de 2008 com Felipe Falcão, Dói, e a primeira, Emílio e Eduardo. Eu preciso fazer mais um intervalo. Calma que tem muito mais pra você, compadre e comadre. Ô fim de semana, só aqui, ó.
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2: Meio-dia e 38.
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1: Ter você na nossa audiência, na nossa companhia é bom demais. Eu vou seguindo com você no Coração Sertanejo aqui, trazendo muita música sertaneja classe A, só modão, é ou não é? Agradecer você que tá agora nesse momento no centrão da cidade, em todos os bairros, curtindo a nossa programação. Como é bom ter a sua audiência, a audiência que tá lá em cima, tá bombando sempre, né, gente? Jean Giovanni, saudades da Judiã.

0: Vamos quebrar tudo! Esse é o Grupo Tradição, música que você curtiu aqui na nossa programação. Ainda rolei um clássico do sertanejo, Último Julgamento, Edson Hudson, né? Com aquele projeto Na Hora do Boteco, foi lá de 2015. Aí com a participação deles, né? Léo Canhoto e Robertinho, Último Julgamento. Ainda você curtiu o Jean Giovanni, foi a primeirinha aqui do nosso bloco do Coração Sertanejo. Segura essa emoção e eu volto já, gente. Fica por aí.
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2: 12:50.
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3: De volta! Fala aí, compadre, fala aí, comadre. Tá no sítio agora? Tá aí curtindo? Tá nos sítios, nas chacras, nas fazendas? Que fim de semana gostoso. E só curtindo música sertaneja classe A. O astral tá lá em cima, tá agitando a galera aqui no fim de semana. Agora eu vou trazer a música no projeto aí de 2015. É o CD, projeto, aliás, né? Cabaré, com Leonardo e Eduardo Costa. E a música Sonhei com Você.

0: mundo. Em que grupo Raiz?
1: Em Botecologia.
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0: 1989, pra você aqui, recordamos Irid Irineu, Cartas na Mesa. Ainda rolei pra você o grupo Haas, Botecologia, participação de João Carreiro e Capataz. Leonardo e Eduardo Costa, Sonhei com Você. A gente curtindo aqui as melhores músicas do sertanejo. É isso aí, bom demais, hein? Só música boa, uma atrás da outra aqui, músicas escolhidas a dedo, porque você merece sempre o melhor. Rápido intervalo, né, produção? E eu volto já, fica por aí, tá bom, gente?
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2: 1:05.

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7: Fim de semana de novo e todo mundo curtindo Coração Sertanejo no fim de semana. Sou André Colatti, muito prazer ter você comigo aqui nessa companhia, nessa audiência maravilhosa, você curtindo a frequência do sucesso, a rádio que toca de tudo pra você, com certeza é a rádio que tá sempre do seu lado, trazendo muita música sertaneja classe A. Fim de semana super especial pra você, pra sua família, pra todos os amigos, enfim, todos que estão aí curtindo a nossa programação. Guilherme Santiago, Bebo e Choro, ê, beleza, solta o som aí, turma.

0: música sertaneja na hora do adeus, música de 1990, Mato Grosso e Matias. Ainda rolei pra você aqui na nossa programação, Vem em Mim Amorzinho. Essa música era de 2014, já tá ficando na saudade essa música aí. Lucas Reis e Tássio e Guilherme Santiago abriu esse bloco do coração sertanejo. Ei, você que tá aí curtindo, ou no carro, no caminhão, no ônibus, enfim, passando aí pelas estradas da vida, você que tá agora no centrão da cidade, nos bairros, você da região, vem com a gente, porque ó, daqui a pouco vou fazer um intervalinho bem rápido e volto com a sequência do coração. Tem muito modão pela frente.
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2: 1:20.
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0: Eu, você, você e eu nesse fim de semana super gostoso. Só música sertaneja classe A. É bom demais ter a sua audiência e ter a sua companhia aqui, ó, trazendo sempre música sertaneja classe A, música de primeira. Eu não é, compadre. E aí, comadre, beleza? Como é que tá aí nesse fim de semana, hein? Tá com a família agora reunida? Com os amigos? Tá curtindo bastante o nosso fim de semana? Bom, bom, bom, bom, bom demais ter você aqui na melhor. Agora eu vou trazer essa música lindona, aliás, na versão ao vivo, né? A música do Daniel, Vai Dar Samba.

0: 183, Milionário e José Rico, Meu Mundo Vazio, Sereia, marcou época essa música aí, viu? Com os Gargantas de Ouro do Brasil, ainda rolei pra você nesse bloco. Mariquinha, agitando a galera com Fred e Pedrito. E o Daniel abriu esse bloco aqui do coração. Bom, pessoal, tem que fazer mais um intervalo aí, né, produção? Rapidamente, turma, intervalinho chegando no coração, volto na sequência nesse fim de semana super gostoso com o melhor da música sertaneja classe A só pra você. Fica aí, tá bom?
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2: 1:34.
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0: Sim, voltamos aqui na melhor programação, fim de semana de novo, todo mundo curtindo o melhor da música sertaneja. Quero aqui agradecer a sua audiência. Eu sei que tem muita gente que nesse momento aí, fim de semana, trabalhando de plantão. Bom trabalho pra você. Eu sei, você tá aí trabalhando agora para um Brasilzão, sempre pra frente. Fim de semana abençoado pra todos vocês, pra você, pra sua família, enfim, pros amigos, pra todos que estão curtindo. Agora tem Lucas e Luan. Fala, fala.

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0: 5, Gilberto Gilmar demorou. Diego e Diogo passou por aqui, pega a senha. Tivemos ainda aqui João Bosco e Vinícius com participação de César Menotti, Fabiana, Eu Vou Doar Meu Coração, lá de 2007, essa música. E Lucas e Luan abriu muito bem esse bloco do coração.
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2: 1:51. 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
0: Voltei sim, gente. Fim de semana super gostoso pra você e pra todo mundo que tá curtindo o Coração Sertanejo. André Colatti vai seguindo aqui no Coração agora, voltando lá em 1989. Peão Carrilho e Zé Paulo, Passarinho Prisioneiro.

clássicos do sertanejo dos anos 80, 90 e 2000, no Coração Sertanejo.

0: 1990, Maurício e Mauri, é a vida. Que letra maravilhosa dessa música, né, gente? Você curtiu bastante Edson Hudson, Festa Louca, na versão acústica, viu? E ainda, João Neto Frederico, Pagode em Brasília, e Peão Carreira e Zé Paulo abriu esse bloco aqui do coração. Aliás, já acabou, né, produção? Gente, só tem que agradecer essa audiência maravilhosa, a amizade de vocês, um fim de semana abençoado pra toda a família, pra todo mundo que curtiu até agora o nosso coração sertanejo. Vem aí mais um campeão de audiência. Tchau, gente, bom fim de semana, até mais, valeu!
1: 2:08.

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4: Hora certa.
5: 2:10.
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13: Olá! Tudo bem? Tô na área, tô chegando, sou Luiz Fernando e tá começando Top 30, trazendo pra você a partir de agora as 30 mais tocadas da semana, começando com

0: Visitas. Me fala qual necessidade. Posição 27 aqui na parada. Você ouviu também no top 30, Danilo e Davi, Eu Não Sou Terapia, Taylor Swift com Cleveland, posição 29. É a música que abriu o programa, Aproveita Que Eu Tô Obrigado, Natan e Zé Vaqueiro. Rápida pausa e já já tem mais top 30 que só tá começando. Aqui.
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0: 2:22.
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0: Ave Maria.
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2: Pedro Henrique, João Vitor e Júlia e Rafaela. Medo dos Beija-Flores, posição 23. Você ouviu também Dua Lipa com Training Season? Geninho e Mariana Fagundes, Espião Todo Tatuado, que caiu para a posição de número 25 essa semana. E na posição 26, Felipe Rodrigo com Ignora. Rápida pausa. Vou tomar aquela água e já volto com mais música, mais Top 30 aqui, tá?
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4: 2:37.
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2: De volta, posição 22, som da cantora inglesa Sienna Spiral, Great Expectations.

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1: Esse é o Murilo Ruf, Saudade Estranha do Nada. 19ª da semana. Você ouviu também Mari Fernandes, Telefone Sem Fio, Júnior e César, Cheiro de Culpado, e na posição 22, hit da inglesa Sienna Spiral, Great Expectation. E já já tem mais música, mais top 30 por aqui, tá?
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3: 2:51. 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

0: Pablo Vittar, Bad Good. 15ª posição, você ouviu Matheus e Cauã e Simone Mendes, Meu Silêncio, Miley Cyrus, Let's Get Married. E na 18ª posição, Zé Neto e Cristiano, Oi, tudo bem? E você não sai daí, tudo bem?
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4: Hora certa.
5: 3:08. 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
7: Top 30 de volta, 14ª posição agora. Plano C.
8: 14ª posição.
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0: Carol G, Judeline e Rusovski com BBY Wow, 11ª posição. Você ouviu também Neto Brito e Luan Pereira, Mega Ré. Na 13ª, Murilo Ruf e Matheus Fernandes, Só com Ela. E a 14ª, Plano C, de Zé Neto e Cristiano. Uma rápida pausa, vou tomar aquela água, eu já volto com mais Top 30 por aqui, tá bom?
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0: 3:21.

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0: Country Beat, Mari Fernandes, Um Peão Desce. Sétima mais tocada. Na oitava, Adele com Nicole Kidman. Na nona posição, Ícaro e Gilmar Imagina Você. E na décima, Taylor Swift, Patient Zero. Assistiu o clipe dessa música? É muito bom, hein? Recomendo. Pra você que é fã, melhor ainda. E eu já volto com mais Top 30, tá?
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2: 3:36.
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0: Renato e Cristiano, Cadeira Cativa. Terceira posição, quarta mais tocada, Panda, MJ Records, Eu Te Seguro. Na quinta, Adele, com M in LA. E na sexta posição, Hit Country de Ella Langley, Choosing Texas. E eu já volto com a vice-campeã, primeiro lugar, tá? Esse é o Top 30.
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2: 3:52.
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0: 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O Grêmio jogou, Gustavo Murilo te ama, viu? Se ligue.
1: É o Grêmio! Primeiríssimo lugar, a mais tocada. Postinho de gasolina, hit de João Gustavo e Murilo com a participação do Grelo. Na segunda posição ficou a dupla Hugo e Guilherme com Flash. E acabou. Mas não fica triste. Uma semana estaremos de volta aqui trazendo pra você as 30 mais. Top 30. Muito obrigado pela sua audiência, pela sua companhia. Fica na paz e até a próxima. Tchau, tchau.
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1: Hora certa. 3:59.
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2: Alô, nação baileira, salve, salve, Show de Bandas chegando na programação 97.9 Sentinela FM. É sábado e sábado tem muita coisa boa. As melhores do bailão desfilam por aqui no Show de Bandas de sábado, pra você ligado sempre com a gente, né? De segunda a sexta, o horário, né? De 16 às 18 horas e sábado também. 16 às 18 horas tem muita música do bailão pra você curtir aqui no Show de Bandas, pra você ligado na programação da Sentinela FM. Excelente tarde, bom fim de semana, obrigado pela sua audiência, obrigado aos nossos apoiadores, nossos parceiros, parceiros do Show de Bandas, que vão com a gente sempre, dão apoio e claro, a sua audiência. Um grande abraço, bom fim de semana, Show de Bandas de sabadão mais que especial, já começou, bora de música boa, boa tarde. Música.

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1: Show de Bandas 4:14.

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0: É o show de bandas aqui na Sentinela FM 97.9. É sabadão, é fim de semana. E música alegre pra cima, a música do bailão. É bom demais você curtir aqui no nosso show de bandas mais que especial de sábado. Dando aquele esquenta pro seu fim de semana. É aqui no show de bandas, é aqui na 97.9, a Sentinela FM. Então vamos lá, chega de papo, música boa. Show de bandas chegando com mais sucessos do bailão.

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1: Show de bandas, 4:30.
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7: Você curte o show de bandas aqui na Sentinela FM 97.9. Avisa todo mundo no grupo que no sabadão tem show de bandas também, para você curtir música boa do bailão. É por aqui, o endereço certo é aqui. Avisa todo mundo no grupo que show de bandas de sábado já tá no ar, aquele esquenta do seu fim de semana. Aqui você faz e curte, claro, as melhores do bailão. Uma excelente tarde, bom fim de e show de bandas com música boa.

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1: Show de bandas, 4:44.
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2: Estamos por aqui no show de bandas de sábado, para você ligado com a gente na 97.9, a Sentinela FM, como diz os amigos, né? O pessoal fala, a poderosa é a Sentinela FM, trazendo para você uma programação bem bacana. E claro, no sábado, show de bandas também tem para você música boa do bailão para você curtir e claro, seu fim de semana será ainda melhor. Vamos de música boa? Chegando mais sucessos do bailão aqui no show de bandas de sábado.

Gente, chegamos ao final do show de bandas neste sabadão, em 97.9 aqui na Sentinela FM. Top 30, chegando na programação para você curtir as melhores também na sequência. Segunda-feira nos falamos a partir das 16 horas. Bom fim de semana, até segunda, tchau!

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1: Show de banda 5:15.
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6: Show de bandas de sábado, você ligado em 97.9. A gente traz pra você música boa no ritmo do bailão. Aquele abraço especial pra você que curte o nosso programa, que curte o nosso trabalho. Obrigado pela sua audiência. Bora de mais sucessos, sucessos do bailão, aqui no show de bandas de sabadão. Derrimou, viu?

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1: Show de Bandas 5.

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4: Muito bem, show de bandas de sábado, trazendo as melhores do bailão pra você curtir aqui na Sentinela FM. Que coisa boa ter você na nossa audiência. Você que tá do outro lado, tá ligado com a gente. Muita gente em família, fazendo aquele encontro em família, é sempre bom. Em família, amigos, botando o papo em dia, se alegrando e, claro, curtindo as melhores do bailão no show de bandas, que, claro, agora vai até às 6, né? É até às 6 da tarde. Show de bandas com muita música boa do bailão e as melhores desfilam por aqui.

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1: Show de Bandas 5:44.

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4: Sentinela FM, Show de Bandas, o casamento perfeito, né? Com as melhores do bailão para você ligado com a gente. Nosso programa que tem mais de 20 anos no ar, a gente traz para você e destaca as melhores do bailão para dar aquela pitadinha de música boa, de música alegre, de música dançante no ritmo do bailão para você que tá ligado com a gente. Forte abraço e bora de música boa aqui no Show de Bandas da Sentinela.

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1: Meus amigos, muito obrigado pela sua audiência. Show de bandas fica por aqui. Já já, na sequência da programação da Sentinela, tem uma programação bem especial para você que tá ligado com a gente, tá certo? Um grande abraço, bom fim de semana. Segunda-feira ao vivo, 16 horas, tem show de bandas aqui na Sentinela FM. Bom fim de semana, um grande abraço, até segunda!

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1: Seis e um. 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
4: Alô, pessoal, tá no ar mais uma edição daquele programa que é pura nostalgia. É isso aí, chegou o momento de voltar no tempo com os maiores clássicos da história da música. Eu sou o Léo Miglioli. E eu, Robson Krause, se ajeita.

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0: bateu uma saudade dessas músicas, né, Robson?
1: Saudade boa, daquelas que tem trilha sonora.
0: E o mais incrível é como essas canções continuam vivas na memória da galera.
1: Isso porque música boa é atemporal, não importa a época, ela sempre toca a gente.
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1: Olha, Léo, cada música que passa aqui é como se fosse o capítulo da nossa história, né?
2: Com certeza. Tem gente ouvindo agora que namorou ao som dessas canções, dançou nas matinês
1: ou até chorou ouvindo no rádio de pilha.
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0: E com o coração leve e cheio de boas lembranças, a gente vai se despedindo por hoje.
1: Mas não fique triste. Semana que vem tem mais Flashback da 97 com tudo que você ama.
0: Valeu demais pela sintonia, pela companhia e por viajar no tempo com a gente.
1: Um abraço apertado e até a próxima.
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precisarem. São Francisco e Santa Clara, rogai por nós. Nossa Senhora Aparecida, rogai por nós. Continuemos reunidos em nome do Pai, do Filho e do Espírito Santo. Amém.

0: Louvado seja nosso Senhor Jesus Cristo.
1: Para sempre seja louvado.
0: Sejamos todos bem-vindos para juntos celebrarmos o 28º domingo do tempo comum. Nossas intenções estão sobre o altar, rezaremos por todas elas e também por todas aquelas que sempre trazemos em nossos corações e hoje também de modo especial pelos casais que estão fazendo a catequese de noivos. E esta liturgia nos convida a participar da festa do banquete divino. Nele, a justiça e fraternidade, na comunhão com Deus e com o próximo, compartilhando alegrias e dificuldades. A condição é estarmos vestidos com o traje adequado, sendo portadores de misericórdia em adesão à graça recebida. Celebremos o Cristo unidos na missão com a juventude neste seu dia. Vamos de pé acompanhar a procissão de entrada, recebendo a cruz processional, nossos acólitos, coroinhas, leitores, ministros e o presidente da nossa celebração, Frei Roberto, e cantemos com alegria.

ação de graças a Deus, por tantas graças, por tantas bênçãos que Ele derrama constantemente na nossa vida. Então aqui nos reunimos para celebrar esta Eucaristia, saudando os nossos radiovintes da Rádio Sentinela do Vale, que nos escutam e que rezam conosco, de casa, dos seus carros. Que o Senhor possa nos abençoar. E sempre no início de nossa celebração, nós pedimos perdão pelas vezes que nós esquecemos de colocar o Senhor como centro de nossa vida, pelas vezes que nós buscamos outros caminhos. No dia em que celebramos a vitória de Cristo sobre o pecado e a morte, também nós somos convidados a morrer para o pecado e ressurgir para uma vida nova. Reconheçamo-nos necessitados da misericórdia do Pai.

0: Deus Todo-Poderoso, tenha compaixão de nós. Perdoe os nossos pecados e nos conduza à vida eterna.
1: Amém.
0: Entoemos nosso hino de louvor.

0: Oremos. Podemos fechar os nossos olhos um pouco. Coloque a sua intenção. Por quem você veio rezar nesta missa? Estamos rezando pela nossa pastoral familiar, por todos os seus membros e também por esses jovens noivos que estão se preparando para o matrimônio, o sacramento do matrimônio na Igreja Católica. Todos aqueles que nos escutam pela rádio Sentinela do Vale, coloque a sua intenção. Reze pelos seus falecidos e reze por todos os enfermos. Estamos rezando pelo sétimo dia de Neuza Maria Lenfers. E elevando ao coração do Pai todas as nossas orações, rezemos. Nós vos pedimos, Senhor, que pela vossa graça nos preceda e acompanhe, e nos torne atentos para perseverar na prática do bem. Por nosso Senhor Jesus Cristo, vosso Filho, que é Deus, e convosco vive e reina na unidade do Espírito Santo, por todos os séculos dos séculos. Amém. Podemos nos assentar para ouvir com atenção a palavra de Deus.
1: Leitura do livro do profeta Isaías. O Senhor dos exércitos dará neste monte para todos os povos um banquete de ricas iguarias, regado com vinho, servido de pratos deliciosos e dos mais finos vinhos. Ele removerá neste monte a ponta da cadeia que ligava todos os povos, a teia em que tinha envolvido todas as nações. O Senhor Deus eliminará para sempre a morte e enxugará as lágrimas de todas as faces e acabará com a desonra do seu povo em toda a terra. O Senhor o disse, naquele dia se dirá: este é o nosso Deus, esperamos nele até que nos salvou. Este é o Senhor, nele temos confiado. Vamos alegrar-nos e enxutar por nos ter salvo. E a mão do Senhor repousará sobre este monte. Palavra do Senhor.

0: Leitura da carta de São Paulo aos Filipenses. Irmãos, sei viver na miséria e sei viver na abundância. Eu aprendi o segredo de viver em toda e qualquer situação, estando farto ou passando fome, tendo de sobra ou sofrendo necessidade. Tudo posso naquele que me dá força. No entanto, fizestes bem em compartilhar as minhas dificuldades. O meu Deus proverá esplendidamente com sua riqueza a todas as vossas necessidades em Cristo Jesus. Ao nosso Deus e Pai, a glória pelos séculos dos séculos. Amém. Palavra do Senhor.
1: Graças a Deus.

0: O Senhor esteja convosco.
1: Ele está no meio de nós.
0: Proclamação do Evangelho de Jesus Cristo segundo Mateus.
1: Glória a vós, Senhor.
0: Naquele tempo, Jesus voltou a falar em parábolas aos sumos sacerdotes e aos anciãos do povo, dizendo: o reino dos céus é como a história do rei que preparou uma festa de casamento para o seu filho e mandou os seus empregados para chamar os convidados para a festa, mas estes não quiseram ir. O rei mandou outros empregados, dizendo: dizei aos convidados, já preparei o banquete, os bois, os animais cevados já foram abatidos e tudo está pronto, vinde para a festa. Mas os convidados não deram a menor atenção. Um foi para o seu campo e outro para os seus negócios. Outros agarraram os empregados, bateram nele e os mataram. O rei ficou indignado e mandou suas tropas para matar aqueles assassinos e incendiar a cidade deles. Em seguida, o rei disse aos empregados: a festa de casamento está pronta, mas os que foram convidados não foram dignos dela. Portanto, ide até as encruzilhadas dos caminhos e convidai para a festa todos que encontrares. Então os empregados saíram pelo caminho e reuniram todos os que encontraram, maus e bons. E a sala da festa ficou cheia de convidados. Palavra da salvação.
1: Glória a vós, Senhor.
0: Que as palavras do Santo Evangelho perdoem os nossos pecados. Amém. Podemos nos sentar por um instante? Caríssimos irmãos e irmãs, saímos de nossas casas num sábado à noite, com tantas possibilidades que nós temos. Saímos de nossas casas num sábado à noite, poderíamos ter escolhido ir para outros lugares. Está acontecendo a festa lá em Blumenau, poderíamos ter escolhido ir para lá. Poderíamos ter escolhido ficar em casa. Poderíamos ter escolhido muitas coisas. Mas nós escolhemos subir o Morro Sagrado da Matriz. Nós escolhemos subir esta colina santa, que de cima desta colina, deste monte, emana há 70 anos a graça de Deus, que sai desta matriz, que quando abre as portas para celebrar a missa e o sino toca meia hora antes da missa começar, anuncia para esta cidade que é tempo, que é hora de subir o morro para encher a vida. Então nós saímos de casa no sábado à noite, como eu disse, com muitas possibilidades, mas nós escolhemos perder uma hora e vinte, uma hora e meia da minha vida para agradecer a Deus, para agradecer a Deus pela semana que eu tive, para agradecer a Deus pela bênção que Ele derramou todos os dias e derramou de dentro desta igreja, já que é dela que emana toda a graça e toda a bênção. Por isso que nós nos reunimos dentro da igreja para celebrar a missa, como um sentido de que Deus abençoou o seu povo. E é isso que é escrito no vitral lá de trás, naquele vitral aonde temos Deus com os braços abertos, a nossa igreja matriz desenhada nele. Embaixo está escrito em latim: Deus abençoa o seu povo. Por isso que lá em cima na igreja temos a imagem de São Pedro, mas embaixo dela temos um olho, que muitas vezes nós escutamos um monte de bobeira, principalmente de pessoas que não é católica, que não sabe nada de igreja católica e fala umas bobeiras grandes por aí. Tem aquele olho lá em cima pintado, mostrando o olho de Deus. Deus que olha para o seu povo. Deus que acompanha a nossa vida. Deus que olha as nossas dores, que olha as nossas alegrias. Então aqui nos reunimos num sábado à noite para louvar a Deus. E nós estamos no 28º domingo do tempo comum. Nós viemos de algumas missas, nós viemos de um caminho teológico, bíblico, onde nós estávamos escutando os evangelhos que nos falava da vinha. Três domingos, nós escutamos o evangelho da vinha. E cada evangelho foi nos aprofundando e nos mostrando que nós somos herdeiros da vinha. No domingo passado, no domingo retrasado e no outro domingo. Neste domingo, a liturgia continua nos falando em parábola. Mas agora, depois que nós aprendemos a ser filho, depois que nós aprendemos a cultivar a vinha, depois que nós aprendemos a escutar a voz do Pai, que está na vinha e quer que nós estejamos com Ele. E a vinha nas parábolas das missas passadas era o sentido de estar junto, era o sentido de tomar a posse da terra, era o sentido de assumir a nossa vida como herdeiros da graça. E nós somos herdeiros da graça. Só que o evangelho de hoje é a confirmação. O evangelho de hoje quer fechar todo esse caminho. O evangelho de hoje mostra para nós que Deus, ali como Pai, convida pessoas para a festa do casamento do filho, aonde o Pai prepara uma mesa, prepara um banquete. E o evangelista Mateus diz que o Pai já tem tudo preparado, os animais já foram abatidos, a mesa está pronta. Só que aqueles que foram convidados deram desculpas. Aqueles que foram convidados quiseram encher a sua vida e abastecer a sua vida com outros banquetes. Primeiro, o Pai fica triste, porque aqueles que foram convidados não foram para a festa. Repito de novo, ocuparam a sua vida com outras coisas e esqueceram de abastecer a sua vida da graça. Porque ao ser convidado para a festa, ao sentar à mesa para o banquete, é ali que nós enchemos a nossa vida, é ali que nós conseguimos enxergar a graça, é ali que nós conseguimos escutar o Pai que nos ama e se festejar com o banquete da festa. É ali que nós conseguimos abraçar a vida e assumi-la. Então o evangelho de hoje é o fechamento dos evangelhos que nós escutamos nos outros domingos, aonde nós se tornamos filhos, aonde nós assumimos a herança, e agora é a nossa vez de ir para a festa, de não dar desculpas vazias, para não assumir o nosso compromisso de estar na festa. E no relato bíblico do Novo Testamento, mas também do Antigo Testamento, a festa simboliza o momento do encontro. E é isso que nós herdamos na nossa cultura. Nós herdamos o sentido da festa da raiz judaica. O nosso sentido da festa, principalmente no Brasil, festa de casamento, festa de aniversário, festa de igreja, é o sentido deste encontro. Porque a nossa festa, da nossa cultura herdada do judaísmo, deve ser regada por comida. Quando você é convidado para uma festa de casamento, deve ter comida. Quando nós fazemos uma festinha lá em casa de aniversário, fazemos um bolo pelo menos. Mas nós nos reunimos ao redor de uma mesa, não só para saciar a nossa fome, nós nos reunimos ao redor da mesa para saciar a nossa vida. Porque quando você convida alguém para almoçar na sua casa, a pessoa não vai na sua casa só para encher a barriga. Nós nos reunimos é para aquecer a vida, que nós conversamos. Nós só convidamos para estar na nossa casa quem é importante para nós. E aí se prepara a janta, o almoço, ou se prepara uma mesa de frios, mas se prepara algo, e isso nós herdamos, repito de novo, do sentido judaico da festa. E nós católicos herdamos isso da religião judaica. Por isso que nós católicos nos reunimos ao redor de uma mesa, que nós damos o nome de altar. E em cima desta mesa, nós só celebramos o mistério da Eucaristia. A mesa para nós se torna algo sagrado. A mesa para nós se torna algo divino. E é isso que nós devemos recuperar na nossa vida, que nós estamos perdendo. Com o nosso mundo globalizado, nós estamos perdendo o sentido da mesa. E a mesa como lugar sagrado. E a mesa de casa como lugar do encontro. Aonde nós arrumamos a mesa, colocamos uma toalha bonita e sentamos em volta dela com as pessoas que nós amamos. E repito de novo, no nosso mundo globalizado, no nosso mundo da correria, no nosso mundo onde as informações nos tiram muitas das vezes o que é essencial, porque nós não conseguimos mais almoçar com as pessoas que nós amamos e deixar o celular de lado. O marido senta na frente da mulher, cada um com seu aparelho de celular. Não conversam mais. Os pais conversam com os filhos dentro de casa, por um grupo de WhatsApp. É só ir lá na porta e bater. E nós estamos perdendo esse sentido da mesa, esse sentido do encontro, esse sentido de partilhar a vida. E nós católicos e a nossa igreja católica ainda tenta mostrar para o mundo que é importante sentar à mesa. E repito de novo, por isso que o centro da nossa fé católica é uma mesa, que nós damos o nome de altar, aonde sobre ela o Espírito Santo desce todos os dias. Consagra um pedaço de pão, consagra um pouco de vinho, para nos congregar, para nos reunir, para mostrar para nós que agora é o Cristo que nos prepara a mesa. Por isso que nós saímos de casa num sábado à noite, entramos nesse espaço sagrado, nessa igreja construída para mostrar para o povo desta cidade o quanto Deus derrama a sua bênção. E os turistas, quando passam aqui pela nossa cidade, olham de longe essa matriz e dão um respiro. Olha que bonito. Quando nós passamos aqui na frente da nossa matriz ou escutamos o sino, nós devemos olhar para esta igreja e sentir essa presença de Deus, que sobre o altar derrama as suas bênçãos, para mostrar para nós que nós devemos ir para a festa. E nós somos os herdeiros. A graça é nossa. Nós somos batizados. Nós recebemos a primeira Eucaristia. Nós, como católicos, somos casados da igreja. Então nós subimos, caríssimos irmãos e irmãs, o morro desta matriz, como nos mostra o evangelho de hoje, como convidados. E não convidados por qualquer pessoa. Nós recebemos o convite bonito. Sabe aquele convite de casamento que as pessoas que têm mais dinheiro faz? Convite grandão. Nós recebemos este convite todo final de semana. Nós recebemos este convite do próprio Cristo, que quer alimentar a nossa vida. Alimentar como? Pela palavra proclamada, pelo mistério visto e pelo pão recebido. Então o evangelho de hoje fecha toda a nossa caminhada, porque no próximo domingo muda o sentido teológico. Este domingo, este final de semana, fecha todo o sentido da busca. Nós se tornamos herdeiros, trabalhadores da vinha, e hoje se tornamos convidados. Convidados de um Deus que nos ama, de um Deus que só quer que nós sejamos felizes. E ele sabe que só nós vamos conseguir ser felizes de verdade se nós entendermos que ele nos prepara a mesa, parte o pão, para que depois, na bênção final, nós possamos descer o morro da igreja. Alguns descem aqui pela escada, outros descem aqui pela rampa de carro, mas todos nós descemos, agora não vazios, mas alimentados, cheio da graça de Deus, para conseguir viver a semana, cheio da presença de Deus, abastecidos, e que nós possamos ter isso sempre em mente. Nós somos convidados, e por ser convidados, nós devemos estar na festa de casamento, porque o Pai nos ama. Louvado seja nosso Senhor Jesus Cristo. Creio em Deus Pai, Todo-Poderoso, Criador do céu e da terra, e em Jesus Cristo, seu único Filho, nosso Senhor, que foi concebido pelo poder do Espírito Santo, nasceu da Virgem Maria, padeceu sob Pôncio Pilatos, foi crucificado, morto e sepultado, desceu à mansão dos mortos, ressuscitou ao terceiro dia, subiu aos céus, está sentado à direita de Deus Pai Todo-Poderoso, onde há de vir a julgar os vivos e os mortos. Creio no Espírito Santo, na Santa Igreja Católica,
1: na comunhão dos santos,
0: na remissão dos pecados, na ressurreição da carne, na vida eterna. Amém. A palavra proclamada, a palavra que foi anunciada, se transforma em oração. E após cada pedido, cada prece, nós iremos responder: Senhor, ouvi-nos e atendei-nos em vosso amor.
2: Pela Igreja, para que seja testemunha e imagem viva da bondade do Pai, que convida e prepara a humanidade para a festa da plena comunhão com seu Filho, rezemos.
0: Senhor, ouvi-nos e atendei-nos em vosso amor.
2: Pelos que exercem cargos públicos, para que suas decisões atendam prioritariamente às necessidades dos mais fragilizados e esquecidos da sociedade, rezemos.
0: Senhor, ouvi-nos e atendei-nos em vosso amor.
2: Por todos nós aqui reunidos e pela juventude, para que todos nos deixemos impulsionar pelo espírito missionário na vivência e no anúncio do Evangelho de Cristo, rezemos.
0: Senhor, ouvi-nos e atendei-nos em vosso amor.
2: Pelos nossos familiares e amigos que partiram deste mundo, mas estão vivos em nosso coração, para que habitem na casa do Senhor, felizes e em paz, rezemos.
0: Ouvi-nos e atendei-nos em vosso amor. Estamos rezando pelo descanso eterno de Neuza Maria Lenfers, e também uma prece por esses jovens namorados, noivos que estão se preparando para o sacramento do matrimônio, para que eles possam ser felizes nas suas escolhas e na sua vida. Uma prece também pela pastoral familiar da nossa paróquia, que sacrificam a sua tarde de sábado para levar o Cristo e mostrar para esses jovens casais o quanto que é bom ter a bênção de Deus na vida matrimonial. Tudo isso vos pedimos, ó Pai, por Cristo nosso Senhor.
1: Amém.
0: E agora nós vamos sentar, como eu anunciei na homilia, na nossa explicação do Evangelho. Subimos o morro sagrado da matriz para nos reunir ao redor de uma mesa. E agora o Cristo parte o pão para nós, com o canto das oferendas.

0: E a mesa está pronta, por isso, irmãos e irmãs, orai para que, trazendo ao altar as alegrias e as fadigas de cada dia, nos disponhamos a oferecer um sacrifício aceito por Deus Pai Todo-Poderoso.
1: Receba, o Senhor, por tuas mãos este sacrifício, para a glória do seu nome, para o nosso bem e de toda a sua santa igreja.
0: Acolhei, Senhor, as preces dos vossos fiéis aqui reunidos, com a oblação do sacrifício, para que possamos, por esse serviço da nossa piedade e devoção, alcançar a glória do céu. Por Cristo nosso Senhor.
1: Amém.
0: O Senhor esteja convosco.
1: Ele está no meio de nós.
0: Corações ao alto.
1: O nosso coração está em Deus.
0: Demos graças ao Senhor nosso Deus.
1: É nosso dever e nossa salvação.
0: Na verdade, é digno e justo, é nosso dever e salvação bendizer-vos e vos dar graças, Pai Santo, fonte de verdade e da vida, porque neste domingo festivo nos acolhestes na vossa casa. Hoje, vossa família, reunida para escutar a vossa palavra e partir o pão da Eucaristia, celebra o memorial da ressurreição, enquanto a humanidade inteira espera este dia de repouso. Então contemplaremos a vossa face e louvaremos para sempre o vosso nome e a vossa misericórdia. Nesta alegre esperança, unidos aos anjos e todos os santos, cantamos a uma

0: A verdade, ó Pai, vós sois santo, ó Deus do universo, e tudo que criastes proclama o vosso louvor, porque por Jesus Cristo, vosso Filho e Senhor nosso, que pela força do Espírito Santo, dais vida e santidade a todas as coisas, e não cessar de reunir para vós um povo, que vos ofereça em toda a parte, do nascer ao pôr do sol, um sacrifício perfeito. Por isso, ó Pai, nós os suplicamos, santificai pelo Espírito Santo as oferendas que vos apresentamos para serem consagradas, a fim de que se tornem o corpo e o sangue do vosso amado Filho, nosso Senhor Jesus Cristo, que nos mandou celebrar estes mistérios.
1: Enviai o vosso Espírito Santo.
0: Na noite em que ia ser entregue, Jesus tomou o pão, pronunciou a bênção de ação de graças, partiu o pão e entregou. Entregou aos seus discípulos, dizendo: tomai todos e comei. Isto é o meu corpo, que será entregue por vós.

Do mesmo modo, no fim da ceia, ele tomou o cálice sagrado em suas santas mãos, pronunciou a bênção de ação de graças e deu aos seus discípulos, dizendo: tomai todos e bebei. Este é o cálice do meu sangue, o sangue da nova e eterna aliança, que será derramado por vós e por todos para a remissão dos pecados. Fazei isto em memória de mim.

0: Celebramos agora, ó Pai, o memorial da paixão redentora do vosso Filho, da sua gloriosa ressurreição e ascensão ao céu. Enquanto esperamos sua nova vinda, nós os oferecemos em ação de graças esse sacrifício vivo e santo.
1: Aceitai, ó Senhor, a nossa oferta.
0: Olhai com bondade a oblação da vossa Igreja e reconhecei nela o sacrifício que nos reconciliou convosco. Concedei que, alimentando-nos com o corpo e sangue do vosso Filho, repletos do Espírito Santo, nos tornemos em Cristo um só corpo e um só Espírito.
1: O Espírito nos una num só corpo.
0: Que o mesmo Espírito faça de nós uma eterna oferenda, para alcançarmos a herança eterna com os vossos eleitos. A Santíssima Virgem Maria, Mãe de Deus, chamamos ela de Nossa Senhora Aparecida, com São José, seu esposo, com os santos apóstolos e gloriosos mártires, com Francisco e Clara de Assis, com São Pedro, padroeiro da nossa paróquia e o padroeiro da nossa cidade, e todos os santos que não cessam de interceder por nós na vossa presença.
1: Fazei de nós uma perfeita oferenda.
0: E nós os suplicamos, Senhor, que esse sacrifício da nossa reconciliação estenda a paz e a salvação ao mundo inteiro. Confirmai na fé e no amor a vossa Igreja santa e católica, que caminha neste mundo com o vosso servo, o nosso Santo Padre, o Papa Leão, com o bispo da nossa diocese de Blumenau, Rafael, os bispos do mundo inteiro, com todos os padres, os presbíteros, os diáconos, os outros ministros, o povo por vós redimido. Atendei propício às preces desta família que reunisses na vossa presença. Conduzi a vós, Pai de misericórdia, todos os vossos filhos e filhas dispersos pelo mundo inteiro.
1: Lembrai-vos, ó Pai, da vossa Igreja.
0: Acolhei com bondade no vosso reino os nossos irmãos e irmãs que partiram desta vida. Estamos rezando pelo descanso eterno da Neuza Maria. Unidos a eles, esperamos também nós saciar-nos eternamente da vossa glória, por Cristo Senhor nosso. Por ele dais ao mundo todo o bem e toda a graça. Por Cristo, com Cristo e em Cristo, a vós, Deus Pai Todo-Poderoso, na unidade do Espírito Santo, toda honra e toda glória, por todos os séculos.

0: E rezemos. Rezemos com amor e confiança a oração que Jesus nos ensinou. Pai nosso, que estais no céu, santificado seja o vosso nome. Venha a nós o vosso reino. Seja feita a vossa vontade, assim na terra como no céu. O pão nosso de cada dia nos dai hoje. Perdoai-nos as nossas ofensas, assim como nós perdoamos a quem nos tem ofendido. E não nos deixeis cair em tentação, mas livrai-nos do mal. Livrai-nos de todos os males, ó Pai, e dai-nos hoje a vossa paz. Ajudados pela vossa misericórdia, sejamos sempre livres do pecado e protegidos de todos os perigos, enquanto aguardamos a feliz esperança e a vinda do nosso Salvador Jesus Cristo.
1: Vosso é o reino, o poder e a glória para sempre.
0: E rezemos todos pela paz. Senhor Jesus Cristo, dissestes aos vossos apóstolos: eu vos deixo a paz, eu vos dou a minha paz. Não olheis os nossos pecados, mas a fé que anima a vossa igreja. Dai-lhe segundo o vosso desejo
1: a paz e a unidade.
0: Vós que sois Deus, com o Pai e o Espírito Santo.
1: Amém.
0: A paz do Senhor esteja sempre convosco.
1: O amor de Cristo nos uniu. Cordeiro de Deus, que tirais o pecado do mundo, tende piedade de nós. Cordeiro de Deus, que tirais o pecado do mundo, tende piedade de nós. Cordeiro de Deus, que tirais o pecado do mundo, dai-nos a paz.
0: E como nós escutamos no Evangelho, fechando toda a busca teológica bíblica que nós estávamos vindo, onde nos falava da vinha, hoje o Evangelho fala que nós somos os convidados. Nós só devemos tomar cuidado para não ser aqueles convidados que recebe o convite e não aparece. Nós devemos ser os convidados que sempre, ao ser convidado, se prepara e vem. Vem para se reunir em volta da mesa. Por isso que nós damos o nome desta celebração de missa. A palavra missa vem do italiano e significa mesa. Então, quando você fala para o outro, para o seu marido, a mulher, para os filhos: vamos na missa, você está falando: vamos à mesa. A mesa da partilha, a mesa da graça. E Jesus se faz presente no meio de nós, se faz presente nesta celebração. Eis o Cordeiro de Deus, aquele que tira o pecado do mundo.
1: Senhor, eu não sou digno de que entreis em minha morada, mas dizei uma palavra e serei salvo.
0: Que o corpo de Cristo nos conduza para a vida eterna.
1: Amém.

0: Faça a sua ação de graça, a sua prece, para quem recebeu Jesus no pão sacramental, mas também para quem comungou na forma espiritual, aqueles que estão aqui na nossa matriz, mas aqueles que estão em casa nos escutando, faça seu agradecimento. Vamos agradecer ao Senhor por mais um final de semana, por mais uma graça de podermos celebrar a Eucaristia, podermos ser convidados para a festa, e nós reunimos ao redor de uma mesa, onde nós enchemos a nossa vida, enchemos os nossos olhos, escutamos a palavra, depois descemos o morro, esta colina sagrada, carregando em nós as graças e as bênçãos de Deus. As graças e as bênçãos renovadas, as graças e a bênção que transforma a nossa vida. Glória ao Pai, ao Filho e ao Espírito Santo,
1: como era no princípio, agora e sempre. Amém.
0: Oremos. Podemos todos ficar de pé? Deus Todo-Poderoso, nós vos pedimos humildemente, assim como nos alimentais com o sacramento do corpo e sangue de Cristo, fazei-nos participar da natureza divina, por Cristo nosso Senhor.
2: Amém.
0: Podemos nos sentar só por um instante, para que eu possa dar os avisos. São avisos bem curtos, mas são importantes para nós. Então, segunda-feira, vamos celebrar Nossa Senhora Aparecida, dia 12. Então, ela já está ali. Nós preparamos, a coordenação da liturgia, né, preparou ali o altar de Nossa Senhora Aparecida, e esta imagem de Nossa Senhora fica ali na, entrando na salinha de São José. Esta imagem era do Frei Eusiário. Então, essa imagem de Nossa Senhora Aparecida, ela só sai de lá da caixinha dela para celebrar ela. Então, ela está ali, nós arrumamos tudo, colocamos uns tissuru, né, uns origamis, que representa que nós estamos celebrando os 800 anos de São Francisco, aonde todos os pássaros vêm louvar e agradecer Nossa Senhora Rainha do Céu. Então a Nossa Senhora já está ali pronta. Então segunda-feira temos missa aqui na matriz às 8 horas da manhã, e temos missa lá na comunidade Nossa Senhora Aparecida às 9:30. Na segunda-feira só temos missa de manhã, porque às vezes a gente confunde, né? Feriado, a gente vai achar que é domingo. Não, segunda-feira na matriz só tem missa às 8 horas. E depois às 9:30, lá na comunidade Nossa Senhora Aparecida com a festa da padroeira. Às 9:10, sai a carreata daqui da rotatória. Então, para quem quiser ir na carreata, venha com seu carro, traga sua família, traga os filhos. Somente quando é pequeno, para eles verem a fé. Então venha para a carreata e depois celebra Nossa Senhora Aparecida lá na comunidade 9:30. Depois tem o almoço da festa, com toda a festa, né, com churrasco. Então venha. Segunda-feira temos às 8 horas da manhã missa aqui na matriz, e temos missa 9:30 lá na comunidade Nossa Senhora Aparecida, e eles já estão lá preparando. Hoje o Frei Juan está lá celebrando com eles. E muitos estão nos escutando pelo rádio, lá arrumando as coisas, fazendo a janta, escutando nós aqui da matriz. No dia 15 de outubro, esse aviso é bem importante, dia 15 de outubro, 8 horas da noite, 20 horas, temos a graça de receber aqui na nossa cidade de Gaspar, na nossa matriz, o Coro dos Canarinhos de Petrópolis. É o coral de meninos mais antigo do Brasil. Foi fundado pelos freis, já que é nossa teologia, nós freis estudamos em Petrópolis, no Rio de Janeiro. Então lá foi fundado o Coro dos Canarinhos, e eles vão fazer uma turnê pelo nosso estado de Santa Catarina. Nós teremos a graça, a bênção de recebê-los aqui no dia 15, 20 horas. Venha, traga sua família para rezar um pouco mais. Eles vão apresentar cantos de igreja. Então venha, dia 15 de outubro, 20 horas, celebrando os 800 anos da morte de São Francisco e fechando a comemoração dos 70 anos desta matriz que nós estamos dentro. Então, para fechar com chave de ouro, dia 15, 20 horas, os Canarinhos de Petrópolis aqui na nossa cidade. Um momento cultural e um momento de fé. No dia 16 e 17 de outubro, agora, na próxima semana, temos o sonho e o pastel de São Pedro. E esse sonho e pastel deste ano é para que nós possamos começar a pintura da nossa igreja. Ela completa 70 anos e nós vamos dar um presente para ela. Nós vamos começar a pintura externa da matriz. Muitas vezes as pessoas passam por ali e falam assim: nossa, a igreja precisa ser pintada. Às vezes nos comentários do Instagram, que eu vejo todos,

para que os turistas possam vir e falar: nosso povo de Gaspar cuida bem da sua igreja. Então, dia 16 e 17, sonho e pastel de São Pedro. E para terminar a nossa celebração, segunda-feira celebramos Nossa Senhora Aparecida. Eu já falei que ela está bonita aqui. Nós fizemos toda uma arrumação, né? Colocamos ela ali bonita. Então nós vamos rezar uma Ave Maria antes da gente ir embora para receber as bênçãos de Deus. Temos os jovens noivos que estão se preparando para a vida matrimonial. Vocês podem sair do banco e vir ali, ó, do ladinho da Nossa Senhora, para todo mundo ver também vocês que estão se preparando para casar. Podem vir. E a pastoral familiar também pode ir ali perto de Nossa Senhora. E nós vamos cantar pedindo a bênção da mãe.

0: Peçamos as bênçãos de Deus, a intercessão de Maria para a nossa vida e que ela possa sempre nos mostrar Jesus. Ave Maria, cheia de graça, o Senhor é convosco. Bendita sois vós entre as mulheres e bendito é o fruto do vosso ventre, Jesus. Santa Maria, Mãe de Deus, rogai por nós, pecadores, agora e na hora de nossa morte. Amém. Tem algum familiar da Neuza Maria, que veio celebrar o sétimo dia? Pode vir aqui à frente para que nós possamos fazer a nossa oração e também na certeza de que Nossa Senhora Aparecida já acolheu ela no céu. Uma prece pela sua família. Ave Maria,
1: cheia de graça, o Senhor é convosco. Bendita sois vós entre as mulheres e bendito é o fruto do vosso ventre, Jesus. Santa Maria, Mãe de Deus, rogai por nós, pecadores,
0: agora e na hora de nossa morte. Amém. O Senhor esteja convosco.
1: E Ele está no meio de nós.
0: Pela imposição de minhas mãos e pela invocação de todos os santos e aqui de Nossa Senhora Aparecida, desça sobre vós, sobre a vossa família, sobre a vossa casa, a bênção do Deus Todo-Poderoso. Ele que é Pai, Filho e Espírito Santo.
1: Amém.
0: Que a alegria do Senhor seja nossa força e de em paz e bom domingo a todos, bom feriado de Nossa Senhora Aparecida e vamos em paz. Viva Nossa Senhora Aparecida!
2: Viva!

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A Santa Missa volta neste domingo, a partir das 8 horas. Até lá!

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Paredão da Sentinela vem aí com boa música para todos vocês que gostam de apreciar o que é bom. Eduardo Costa, Deus é Caipira, Chico Amado e Xodó. O coração lembra você. Rio Negro e Solimões, fui eu.

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4: É o Paradão da Sentinela com mais músicas pra você ouvir e gostar. Taviano e Tavares, Grileiro de Terra, Trio Parada Dura e Gustavo Mioto, Mundinho Particular. João Mineiro e Marciano, Minha Serenata.

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3: É o Paradão da Sentinela, sempre a boa música pra você. 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Os serranos, Santa Catarina, os fazendeiros, tu me enganaste. Os Bertucci, casamento da Dolarice.

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2: Continua aqui pela Sentinela do Vale de Gaspar, o Paradão da Sentinela. Marília Mendonça supera. Alana Tavares, Não Tem Preço, de Paulo e Paulino, e Marília Mendonça, Estrelinha.

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5: Paradão da Sentinela aqui pela Sentinela do Vale de Gaspar. Ronaldo Adriano.